0: Boa noite.
1: Boa noite para você que nos acompanha em todo o país.
0: Sexta-feira, 22 de maio de 2026.
1: Vamos ao destaque do dia. Brasil contra o crime organizado.
0: Mais de 8 mil celulares já foram apreendidos de dentro dos presídios desde 2023.
1: O programa quer asfixiar financeiramente o crime e reforçar a segurança em 138 presídios estaduais.
0: Presidente Lula reforça a disposição do governo em enfrentar o crime.
2: A luta contra o crime organizado vai envolver 11 bilhões de reais para que a gente possa dotar todo mundo de os instrumentos necessários para combater a violência.
1: E ainda, prevenção ao câncer colorretal ganha reforço.
0: SUS vai adotar um novo exame que realiza o rastreamento precoce da doença, o que colabora para alcançar a cura, Thaísa Vitória.
1: O novo protocolo deve ser aplicado em mais de 40 milhões de pacientes pelo SUS e vai ajudar a reduzir a fila pela colonoscopia, que atualmente é utilizada como principal exame preventivo. De olho no calendário.
0: Segunda-feira, aposentados e beneficiários do INSS recebem nova parcela do 13º.
1: Também no dia 25 de maio tem início as inscrições para o Enem desse ano.
0: E a partir do dia 15 de junho, Sisu Mais abre vagas remanescentes em instituições públicas de ensino superior.
1: Hoje na apresentação da Voz do Brasil, eu, Mariana Jungmann e Nazi Brum.
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1: Uma operação para silenciar o crime organizado.
0: Em 5 dias foram apreendidos 534 celulares em presídios de todo o país.
1: E o governo do Brasil já investiu mais de 200 milhões de reais para equipamentos de segurança no sistema penitenciário.
3: Celulares escondidos em celas, comunicação clandestina e ordens criminosas que atravessam os muros dos presídios. É para combater essa estrutura que o Ministério da Justiça e Segurança Pública realizou a maior edição da Operação MUT, já feita no país. Pela primeira vez, a ação integra o programa Brasil contra o Crime Organizado e alcança unidades prisionais em todos os estados brasileiros. Segundo o balanço parcial divulgado nesta sexta-feira, mais de 500 celulares foram apreendidos em 2.611 celas de 49 presídios nos últimos 5 dias. Mais de 2.800 policiais penais participaram das ações. O objetivo é interromper a comunicação ilegal usada por organizações criminosas para coordenar crimes dentro e fora das prisões, avalia André Garcia, secretário nacional de políticas penais.
4: Primeira vez que nós estamos enfrentando o crime organizado em todas as suas dimensões. Há um conjunto de estratégias que nós estamos utilizando, em especial para retirar esses celulares, mas também voltadas para silenciar algumas unidades que nós consideramos como mais estratégicas.
3: As ações utilizam equipamentos de alta tecnologia, como scanners corporais, aparelhos de raio-x, drones, sistemas eletrônicos de fiscalização e até georradar, equipamento que identifica túneis. Para o secretário executivo do Ministério da Justiça e Segurança Pública, Ademar Borges de Souza Filho, as ações terão impactos imediatos.
5: Com investimento, com inteligência, com operações de alta qualidade, certeza absoluta de que terá um impacto imediato na desarticulação de organizações criminosas.
3: O governo federal investe na modernização do sistema penitenciário dos estados. 138 unidades prisionais estaduais devem receber padrão reforçado de segurança, sendo 23 na região norte, 45 na nordeste, 15 no centro-oeste, 38 no sudeste e 17 no sul. Quase 185 milhões de reais já foram aplicados na compra de equipamentos, que começam a ser entregues aos estados até junho. Reportagem Pablo Mundim.
0: O enfrentamento ao crime organizado é uma das prioridades do governo brasileiro, segundo o presidente Lula.
1: Em participação no programa Sem Censura da TV Brasil, o presidente destacou o lançamento do programa Brasil contra o crime organizado, que tem entre os objetivos asfixiar financeiramente os criminosos.
2: Estou com uma PEC no Congresso Nacional. Se essa PEC for aprovada no Senado, 15 dias depois eu crio o Ministério da Segurança Pública. Posso aceitar a ideia que os bandidos dominam um território. O território em qualquer cidade, em qualquer estado, é do povo brasileiro e ele tem que voltar a ocupar o seu território e o bandido tem que ser punido e tem que ir para a cadeia. A luta contra o crime organizado vai envolver 11 bilhões de reais. 1 bilhão de investimento do governo federal e 10 bilhões de financiamento para os estados e para a prefeitura. Para que a gente possa dotar todo mundo de os instrumentos necessários para combater a violência.
0: A proteção no ambiente digital de crianças e adolescentes também foi destacada pelo presidente Lula. Segundo ele, é preciso evitar as telas logo cedo.
6: O presidente destacou o projeto que proíbe o celular nas escolas e também a sanção do ECA Digital no ano passado, que prevê obrigações para empresas e redes sociais de proteção das crianças e jovens contra crimes virtuais e dependência digital.
2: Quando nós proibimos o telefone na escola, no ensino fundamental, muita

0: É o projeto mais sério do mundo. É. Obviamente que as plataformas não gostam do nosso projeto. Mas nós temos que brigar com alguém. Eu tenho que proteger as crianças. É. Eu tenho que proteger os adolescentes. Se no real é crime digital, tem que ser crime.
1: Protocolo inédito para o rastreamento e a detecção precoce do câncer colorretal.
2: O Sistema Único de Saúde passará a utilizar um novo tipo de exame que vai ajudar no diagnóstico da doença antes de os primeiros sintomas aparecerem, aumentando as chances de cura.
3: O teste imunoquímico fecal, conhecido como FIT, passará a ser o exame de referência para a detecção do câncer de colo retal no SUS. O exame será realizado de forma preventiva em homens e mulheres assintomáticos que tenham entre 50 e 75 anos. O diretor-presidente do Instituto Nacional do Câncer, Roberto Gil, explica que o FIT é capaz de detectar partículas microscópicas de sangue nas fezes, já indicando se há lesões que devam ser tratadas.
4: Essa detecção precoce permite que a gente interrompa o processo de carcinogênese das lesões precursoras, quer dizer, a gente não deixa o câncer se desenvolver, ou de um diagnóstico precoce, onde o câncer pode ser tratado com cirurgia e ser eliminado com ou sem necessidade de radioterapia e quimioterapia, mas levando o paciente à cura.
3: O exame FIT é feito com fitas rápidas, como num teste de gravidez. Em caso positivo, o paciente é encaminhado para exames de imagem mais detalhados, como a colonoscopia. O ministro da Saúde, Alexandre Padilha, explicou que o novo exame pode ser feito nas próprias unidades básicas de saúde e vai ajudar a reduzir a fila pela colonoscopia, que atualmente é utilizada como principal exame preventivo.
5: Faz com que você consiga o diagnóstico mais precoce, sobretudo nos pacientes assintomáticos, direcionando os investimentos, os equipamentos, sobretudo os equipamentos médicos dependentes, como é o caso da colonoscopia, para os pacientes que você tem maior indicação para isso. Isso faz com que você direcione mais rápido os pacientes que precisam fazer colonoscopia e não ocupa a colonoscopia, que é médico dependente, que é centro especializado dependente, com pacientes que teriam menos indicação de fazer colonoscopia.
3: O novo protocolo deve ser aplicado em mais de 40 milhões de pacientes pelo SUS. Ele faz parte de um conjunto de ações de prevenção e tratamento de câncer, que envolvem investimentos de 2 bilhões e 200 milhões de reais para a inclusão de novos medicamentos, cirurgias robóticas e reconstrução mamária. Reportagem Thaísa Vitória.
2: Inscrições para o Exame Nacional do Ensino Médio, o Enem 2026, começam na segunda-feira, dia 25 de maio.
1: E uma novidade, pela primeira vez, alunos que concluem o terceiro ano do ensino médio em escolas públicas têm cadastro automático no sistema do exame.
6: As inscrições para o Enem 2026 começam na próxima segunda-feira, dia 25 de maio, com uma novidade para os estudantes da rede pública. Pela primeira vez, alunos que concluem o terceiro ano do ensino médio em escolas públicas têm cadastro automático no sistema do exame. Mesmo com inscrição pré-preenchida, os estudantes precisam acessar a página do participante para confirmar a participação e complementar dados, como cidade de prova, idioma estrangeiro e necessidade de atendimento especializado. O prazo para inscrição e pedidos de nome social ou atendimento especializado termina em 5 de junho. Para quem não tem isenção, a taxa de inscrição permanece R$ 85,00 e pode ser paga até 10 de junho por Pix, cartão, débito ou boleto. As provas acontecem nos dias 8 e 15 de novembro. O Ministério da Educação também amplia os locais de prova. A previsão é que cerca de 10 mil escolas recebam o exame em todo o país, permitindo que muitos estudantes façam a prova na própria escola onde estudam. O Enem segue como principal acesso a programas como Sisu, ProUni e Fies. Para mais informações, acesse enem.inep.gov.br/participante. Em Brasília, Claudimário Carvalho.
2: Pois é, o Enem segue como principal acesso a programas como o Sisu, o Sistema de Seleção Unificada, que dá acesso a vagas em instituições de ensino superior.
1: E atenção, estudantes, ainda dá tempo de concorrer a uma vaga em uma dessas instituições.
2: A partir do dia 15 de junho, vão estar abertas as vagas do Sisu Mais, com vagas remanescentes para o segundo semestre.
7: O Ministério da Educação publicou o edital do Sisu Mais, nova etapa complementar do Sistema de Seleção Unificada. A iniciativa

0: vai ofertar vagas remanescentes em instituições públicas de ensino superior para o segundo semestre deste ano. As inscrições estarão abertas de 15 a 19 de junho, exclusivamente pelo portal de acesso único do MEC. Podem participar candidatos que fizeram pelo menos uma edição do Enem nos últimos 3 anos e que tenham concorrido na etapa regular do SISU 2026. No momento da inscrição, será possível escolher até 2 opções de curso, turno, local de oferta e instituição, indicando a ordem de preferência. O SISU Mais faz parte do processo de aprimoramento do sistema de seleção unificada, com avanços na organização das vagas, melhorias no processo de inscrição e fortalecimento das políticas de acesso ao ensino superior público. A nova etapa amplia as oportunidades para estudantes e também fortalece as instituições públicas de educação superior. Reportagem Thalita Albuquerque.
1: Aposentados e pensionistas do INSS vão receber o pagamento da segunda parcela do 13º a partir de segunda-feira.
2: O pagamento vai até o dia 8 de junho e serão pagos mais de 35 milhões de benefícios.
3: Atenção, aposentados e pensionistas do INSS. Começa nesta segunda-feira, dia 25 de maio, o pagamento da segunda parcela do 13º salário. Mais de 35 milhões de benefícios serão pagos de forma antecipada em todo o país. Esta etapa representa uma nova injeção de cerca de R$ 39 bilhões de reais na economia brasileira. O ministro da Previdência Social, Volney Queiroz, destaca o impacto do adiantamento para as famílias.
4: Na prática, é dinheiro no bolso de milhões de famílias antes do esperado. Quem trabalhou a vida inteira merece respeito. E respeito também é garantir o benefício chegando mais cedo.
3: O calendário de depósito segue até o dia 8 de junho e varia conforme o número final do cartão de benefício. Para consultar o valor da sua parcela, basta acessar o aplicativo ou o site Meu INSS e clicar na opção Extrato de Pagamento. Reportagem Pedro Sardinha.
2: Aprender a guardar dinheiro, noções básicas de investimento e de previdência social.
1: Temas que chegam até crianças e jovens na sala de aula, por meio de um projeto do governo do Brasil.
2: É o Poupadores do Futuro.
5: Marco Antônio de Carvalho tem apenas 11 anos, mas já está preocupado com o futuro. Ele conta que recebe mesada e guarda parte dela para realizar sonhos. E nesta semana, Marco aprendeu um pouco mais sobre como gerenciar o dinheiro e economizar. A escola dele, em Brasília, recebeu as atividades do programa Poupadores do Futuro, coordenado pelo Ministério da Previdência Social. Marco gostou da oportunidade.
6: É sempre bom a gente estar, desde cedo assim, aprendendo a economizar nosso dinheiro. Muitos adultos não tiveram essa oportunidade na infância, muitas crianças não estão tendo, uma coisa muito boa.
5: E as noções de como poupar que as crianças recebem na sala de aula acabam impactando toda a família, segundo a diretora da escola, Viviane Coelho da Silva de Lima.
7: É muito importante que eles já coloquem esse conhecimento em prática desde cedo para que eles possam mudar a realidade deles, né? Então eles já vão poupando alguma coisa em casa, eles aprendem sobre renda fixa, sobre renda extra, planejamento orçamentário. Além de ajudarem as famílias também, eles já desde cedo podem fazer todo esse planejamento.
5: Este ano, mais de 30 mil alunos foram alcançados pelo projeto Poupadores do Futuro em 100 cidades brasileiras. Mais de 200 instituições de ensino receberam as atividades. O diretor do Departamento do Regime de Previdência Complementar, Narlon Gutierre, fala sobre a importância do programa, que está em sua segunda edição.
8: Eles vão ser despertados sobre a importância do planejamento, sobre a importância de organizar suas finanças, para estarem atentos, né, para não serem influenciados aí por questões como jogos em plataformas digitais, para a importância que a previdência tem ao longo da vida.
5: O Poupadores do Futuro faz parte da Semana Nacional de Educação Financeira. O Ministério da Previdência Social pretende expandir o projeto para abranger mais cidades e alcançar ainda mais alunos na próxima edição. Reportagem Luciana Colares de Holanda.
2: Expansão de terras para o plantio, clima favorável e chuvas bem distribuídas fizeram a agropecuária bater recorde de safras no ano passado e ser o setor que mais pesou no crescimento do PIB em 2025.
1: Além disso, o Brasil atingiu a menor taxa de desocupação no ano passado.
2: Essas análises estão em um estudo do IBGE divulgado hoje sobre os dados econômicos do país.
9: No ano passado, o Produto Interno Bruto, que é a soma de todas as riquezas produzidas pelo país, cresceu pelo quinto ano consecutivo, chegando a 2,3%. E nesta sexta-feira, o IBGE publicou uma pesquisa que avalia o cenário econômico de 2025 para entender quais áreas contribuíram para o PIB. O IBGE destaca o bom desempenho do setor agropecuário. Com safras recordes de milho e soja, o setor foi o responsável por cerca de um terço do aumento da taxa. O comércio varejista também registrou crescimento de 1,6% em 2025, completando 9 anos consecutivos de expansão, segundo o IBGE. Quanto aos preços, houve arrefecimento da inflação, ou seja, os preços continuam subindo, mas a uma velocidade menor. O índice oficial, que mede a inflação, o IPCA, acumulado do ano, ficou em 4,26%. O número é 0,57% abaixo do resultado de 2024. Outro destaque é o mercado de trabalho, que registrou um aumento de média salarial em relação ao ano anterior de 5,8%. Já a taxa de desocupação alcançou o nível mais baixo da série histórica, iniciada em 2012, registrando 5,6%. Segundo o informativo Indicadores Econômicos do Brasil, os números foram influenciados pelo cenário internacional. A política restritiva dos Estados Unidos limitou o espaço para cortes da taxa de juros no Brasil, e a desaceleração do PIB chinês reduziu sua contribuição para o crescimento global. Gabriela Noronha, para a Voz do Brasil.
2: Recuperação das regiões atingidas pelo rompimento da barragem do Fundão em Minas Gerais e Espírito Santo vai ter um incentivo de mais R$450 milhões.
1: Os recursos fazem parte do novo acordo do Rio Doce e são divididos em um edital e um chamamento público que vão dar à própria comunidade a chance de propor projetos de recuperação.
2: O edital é realizado em parceria com o Banco do Brasil e a Fundação Banco do Brasil e foca em ações comunitárias diretas com valores de R$50 mil a R$400 mil por proposta.
1: O chamamento conta com a colaboração do Banco Nacional de Desenvolvimento Econômico e Social, BNDES, e é direcionado a projetos de desenvolvimento.
10: O BNDES, Banco Nacional de Desenvolvimento Econômico e Social, e a Secretaria-Geral da Presidência da República lançaram nesta sexta-feira uma chamada pública que vai destinar R$225 milhões para projetos das comunidades da Bacia do Rio Doce atingidas pelo rompimento da barragem de Fundão. O lançamento aconteceu em Governador Valadares, no interior mineiro. A barragem de Fundão, que integrava um complexo da mineradora Samarco, no município mineiro de Mariana, se rompeu em novembro de 2015, liberando rejeitos que escoaram pela Bacia do Rio Doce até o mar, causando danos para populações de dezenas de municípios de Minas Gerais e do Espírito Santo. A chamada pública, que tem o nome de Chamada Rio Doce Participativo, vai custear projetos estruturantes que variem entre R$5 milhões e R$23 milhões e que atuem como vetores de desenvolvimento regional. As iniciativas poderão ser enquadradas em dois eixos: fortalecimento institucional das organizações sociais e apoio a empreendimentos produtivos coletivos. Para José Pavuna, representante de uma das comunidades atingidas e integrante do Conselho Federal de Participação Social da Bacia do Rio Doce e Litoral Norte Capixaba, o apoio aos projetos será uma forma de garantir renda às comunidades locais.
11: Esse dinheiro, ele seria uma forma de, inclusive ele é, uma compensação, porque reparação seria recuperar o rio, não dá para reparar o rio. A gente vai compensar com alguns projetos que geram renda. Precisa ter projetos e iniciativas pequenas que gerem renda.
10: Durante o lançamento da chamada pública, o ministro-chefe da Secretaria-Geral da Presidência da República, Guilherme Boulos, classificou a chamada Rio Doce Participativo como histórica.
12: O que a gente assinou aqui hoje é a parte dessa reparação que vai ser definida e executada a partir da participação direta de vocês. Uma coisa é vir uma obra.
10: Os projetos para a chamada Rio Doce Participativo poderão ser apresentados até o dia 30 de dezembro. Mais informações sobre a chamada estão disponíveis no site bndes.gov.br/Fundo Rio Doce. Reportagem André de Barros Lima.
2: Para quem acha que museu guarda apenas objetos do passado, uma programação diversa promete aproximar o público de exposições e atividades culturais.
1: É a Semana Nacional de Museus, que chega à sua 22ª edição e vai até domingo.
2: Ainda dá tempo de participar de uma das mais de 3 mil atividades cadastradas.
13: Difundir a cultura, preservar a memória e incentivar o hábito de visitar museus. Foi com esse objetivo que nasceu a Semana Nacional de Museus, que chega à 24ª edição, reunindo milhares de atividades em todo o Brasil. O tema deste ano, Museus Unindo o Mundo Dividido, destaca o papel dessas instituições como espaços de diálogo, inclusão e troca de experiências entre diferentes culturas e gerações. A mobilização teve amplo alcance nacional em 2026. Cerca de 1000 museus de mais de 400 cidades participaram da programação, com atividades nos 26 estados e no Distrito Federal. Como explica Joel Santana da Gama, diretor de difusão, fomento e economia do Instituto Brasileiro de Museus.
14: Como as instituições abrem mais tempo, como a programação é mais divulgada, isso aflora também o desejo da comunidade, dessa vontade de memória, de conhecer. Tudo isso permite com que essa visitação se amplie.
13: No Distrito Federal, estudantes participaram de visitas educativas no Centro Cultural do Banco do Brasil. O professor Paulo Araújo fala da importância dessas visitas no processo pedagógico.
15: A vantagem é que eles vão ter um olhar voltado para a cultura e que eles vão poder utilizar de forma pedagógica, recriando as obras e também dando a sua própria interpretação para cada obra que eles observaram aqui.
13: A programação completa da 24ª Semana Nacional de Museus reúne atividades em todo o país até o dia 24 de maio. Reportagem Cleide Lopes.
2: Semanas para as festas juninas em todo o país.
1: E o Ministério do Turismo quer fortalecer a infraestrutura e a promoção dos eventos na Paraíba, destino de milhões de turistas no período.
2: Estão sendo disponibilizados R$ 45 milhões de reais para 72 cidades do estado.
1: Só no ano passado, as festas juninas movimentaram mais de 7 bilhões e 400 milhões de reais em todo o país.
2: Em Campina Grande, por exemplo, a festa começa no dia 3 de junho e vai durar 33 dias, com previsão de movimentar 800 milhões de reais e um público de 3 milhões e meio de pessoas.
1: E essas foram as notícias do Governo do Brasil.
2: Uma realização da Secretaria de Comunicação Social da Presidência da República.
1: Fique agora com as notícias do Poder Judiciário e do Congresso Nacional. Boa noite e bom fim de semana.
2: A gente volta segunda-feira. Boa noite.
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17: Você vai ouvir agora notícias do Poder Judiciário. Presidente do STF do CNJ propõe contra-cheque único para magistrados em resolução que será analisada na semana que vem.
18: Mais de 10 mil pessoas foram atendidas nos 5 dias do Justiça Itinerante na Ilha do Marajó.
17: TSE nega parcelamento de multa aplicada a candidato a prefeito de Ubajara, no Ceará.
18: Boa noite, eu sou Marcela Luiza.
17: E eu sou Walter Lima.
18: O presidente do Supremo Tribunal Federal e do Conselho Nacional de Justiça, ministro Edson Fachin, apresentou proposta de resolução que institui o contra-cheque único para magistrados em todo o Poder Judiciário.
17: O texto será analisado pelo CNJ na próxima terça-feira. Marcelo Della Libera.
19: A proposta será analisada pelo plenário do CNJ e foi elaborada com base em decisões recentes do Supremo Tribunal Federal sobre transparência remuneratória. O texto prevê a padronização nacional das verbas pagas aos magistrados e proíbe folhas paralelas e documentos complementares com pagamentos separados. Pela proposta, cada juiz passará a receber um único contra-cheque mensal com todas as informações consolidadas, incluindo salários, verbas indenizatórias, descontos obrigatórios e valores retroativos.
18: TSE nega parcelamento de multa aplicada a candidato a prefeito de Ubajara, no Ceará.
17: Houve erro jurídico na apresentação de recurso. Fábio Ruas.
20: A decisão do TSE foi por unanimidade. Com isso, ficou mantida a decisão anterior do Tribunal Regional Eleitoral do Ceará. O TRE cearense decidiu não analisar um recurso que pedia o parcelamento de uma multa de R$5.000. O relator no TSE, ministro Ricardo Vilas Boas Cueva, afirmou que decisões desse tipo não podem ser contestadas por recurso eleitoral. O correto seria o agravo de instrumento. Com isso, o pedido de parcelamento da multa foi negado.
18: Mais de 10 mil pessoas foram atendidas nos 5 dias do Justiça Itinerante na Ilha do Marajó.
17: O mutirão ofereceu exames médicos, emissão de documentos e balcão de direitos trabalhistas. Luma Soares.
21: Nessa sexta-feira, moradores chegaram cedo para garantir o atendimento de última hora. Na área de cidadania, a maior procura foi por certidões de nascimento e de óbito. No encerramento das atividades, os ministros Alberto Balazeiro, do TST, e Edson Fachin, do STF, acompanharam de perto as salas de conciliação. A mega ação, coordenada pelo CNJ, em parceria com 50 entidades, garantiu cidadania e dignidade para a população marajoara.
18: Juízo não pode limitar previamente a atuação de advogado nomeado como assistente jurídico em processo sobre violência doméstica.
17: O posicionamento é do STJ, Fátima Uchoa.
22: Na origem, o juízo nomeou uma advogada para acompanhar uma vítima em audiência sobre suposta violação de medida protetiva, mas a profissional não poderia atuar no processo com pedidos ou recursos. A OAB impetrou mandado de segurança alegando que o juízo violou prerrogativas da advocacia. O Tribunal de Justiça de Minas Gerais indeferiu o pedido, então a OAB interpôs recurso no STJ e a sexta turma deu provimento. Para o relator, ministro Sebastião Reis Júnior, a assistência jurídica à mulher vítima de violência doméstica e familiar, que é obrigatória pela Lei Maria da Penha, depende do pleno exercício das prerrogativas do advogado e é ilegal a limitação prévia da atuação profissional.
18: Após acordos entre MPF e estudantes que fraudaram sistemas de cotas, Unirio publica edital para bolsas a cotistas de cursos de medicina.
17: Ao todo, serão arrecadados mais de R$2 milhões que serão revertidos em auxílios financeiros. Vanessa Pereira.
23: A verba é resultado do acordo estabelecido entre o Ministério Público Federal e os estudantes do curso de medicina da Unirio, que ocuparam indevidamente as vagas reservadas para os alunos cotistas do SISU em 2018. Nesta primeira etapa, a universidade vai conceder 4 auxílios financeiros mensais no valor proporcional a um salário mínimo de 2018. Os interessados podem fazer as inscrições até 31 de maio por meio do formulário eletrônico no site da Unirio. Você também encontra o edital e o link do formulário no site do MPF.
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3: Uma boa noite.
0: Bom fim de semana e até segunda-feira.
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1: Eu sou Paula Groba.
2: E eu sou Ricardo Nakaoka.
1: E estes são os destaques de hoje do Jornal do Senado, que começa agora.
2: Senadores marcam votação de proposta que amplia a autonomia do Banco Central.
1: IFE aponta rombo fiscal por 10 anos e contradiz previsões otimistas do governo para as contas públicas.
2: Projeto pode garantir uso de faixa exclusiva por veículos que transportam pessoas com deficiência.
1: Boa noite.
2: Boa noite.
1: O Banco Central pode ganhar mais independência e ter a autonomia garantida pela Constituição. A proposta que prevê autonomia técnica, administrativa, orçamentária e financeira para a instituição deve ser votada no dia 27 de maio pela Comissão de Constituição e Justiça do Senado.
2: O relatório foi lido nesta semana, mas a análise foi adiada após um pedido de vista coletiva. Mais informações com o repórter Márcio Maturana.
3: O relatório da proposta de emenda à Constituição, que amplia a autonomia do Banco Central, foi lido na Comissão de Constituição e Justiça, mas o texto não foi votado por causa de um pedido de vista coletiva. Pelo texto, o Banco Central deixa de ser uma autarquia e vira uma entidade pública de natureza especial, com autonomia técnica, operacional, administrativa, orçamentária e financeira, e dotada de poder de polícia, com autoridade sobre regulação, supervisão e resolução. O relator dessa PEC é o senador Plínio Valério, do PSDB do Amazonas.
4: Mesmo só com leitores, estamos fazendo história. O que vem depois, cada um vai responder pelo seu ato aqui. Porque já ficou claro para a população brasileira que a importância do Banco Central e que a liberdade financeira é fundamental. Então, lá na frente, nós vamos ver quem é que é contra o avanço ou não.
3: O autor da proposta é o senador Vanderlan Cardoso, do PSD de Goiás, que ressaltou a importância da mudança.
5: Não é um projeto de ex-presidente Bolsonaro, nem do presidente atual, nem do ex-presidente Roberto Campos Neto, nem do atual presidente Galípolo. É um projeto de país, de nação.
3: A PEC deve ser votada na próxima quarta-feira, dia 27, segundo anunciou o presidente da comissão, Otto Alencar, do PSD da Bahia.
1: A senadora Mara Gabrilli pediu explicações ao Tribunal Superior Eleitoral sobre uma campanha de representatividade.
2: A ação do TSE tem como objetivo estimular a diversidade nos espaços de poder, mas deixou de fora das peças publicitárias as pessoas com deficiência. Repórter Lana Dias.
6: A senadora Mara Gabrilli, do PSD de São Paulo, enviou um ofício ao Tribunal Superior Eleitoral pedindo explicações sobre a exclusão de pessoas com deficiência na campanha Representatividade. A iniciativa do TSE busca estimular a participação política de grupos historicamente subrepresentados, como mulheres, pessoas negras e indígenas. Mas a senadora considerou lamentável, na campanha, a exclusão de um dos grupos que mais enfrenta obstáculos.
7: Eu sei o que é enfrentar obstáculos. Obstáculos todos os dias, mesmo que seja dentro da cabeça de uma pessoa. E também sei que existe muita gente com deficiência, cheia de potencial para transformar, mas a barreira ainda é enorme.
6: A campanha em questão será veiculada até 30 de julho e é composta por vídeo para televisão e spot para rádio, além de conteúdo para as redes sociais. De acordo com o censo de 2022 do IBGE, o Brasil tem 14,4 milhões de pessoas com deficiência, o que representa 7,3% da população com 2 anos ou mais.
1: E pessoas com deficiência podem passar a ter mais rapidez e acessibilidade nos deslocamentos diários. O Senado vai analisar um projeto que autoriza veículos que transportem esse público a utilizarem as faixas exclusivas de transporte coletivo.
2: A medida quer reduzir o tempo no trânsito e garantir mais mobilidade, inclusão e qualidade de vida. Repórter Alexandre Campos.
8: A proposta dos senadores Alci Lucas, do PL do Distrito Federal, define regras gerais, deixando a cargo dos municípios a regulamentação de pontos específicos, como caracterização das situações em que o uso da via é essencial para pessoas com deficiência, cadastro do beneficiário e do veículo usado por ele, definição de horários, trechos e condições de trânsito, tráfego das faixas e a adoção de mecanismos de transparência e revisão periódica das credenciais concedidas. Para Isalci Lucas, é preciso incentivar que os municípios levem em conta no planejamento e na gestão da mobilidade urbana as necessidades dessa parcela da população.
9: Só o pai que tem filho autista severo ou alguma deficiência mais grave é que sabe se pega um congestionamento e todo dia pega, buzina para lá, buzina para cá, muito barulho, e os autistas não suportam isso. Então é um sacrifício muito grande. Então, como as faixas exclusivas ainda tem muita, fica muito ociosa ainda, nada melhor do que fazer essa uma legislação mais ampla, que de fato a regulamentação tem que ficar no município, que é ele que vai conduzir o processo.
8: Ainda de acordo com o projeto, as vias utilizadas por transporte público de alta capacidade, como os chamados BRTs, não poderão ser destinadas para o deslocamento de veículos particulares com pessoas com deficiência.
1: O senador Jaime Campos, do União de Mato Grosso, defendeu mais apoio financeiro aos municípios e cobrou a atualização dos repasses federais para as prefeituras.
2: Ao mencionar a marcha dos prefeitos em Brasília nesta semana, ele afirmou que o aumento das despesas tem dificultado a manutenção de serviços públicos essenciais e que o fortalecimento do municipalismo é fundamental para melhorar o atendimento à população.
10: Muitos prefeitos enfrentam, de fato, queda de arrecadação e aumento das despesas obrigatórias e, ao mesmo tempo, uma crescente demanda de serviços públicos. Os municípios acabam assumindo responsabilidades cada vez maiores sem que os recursos acompanhem essa realidade.
1: Já o senador Fernando Dueire, do PSD de Pernambuco, celebrou a aprovação na Comissão de Assuntos Sociais do novo piso salarial dos médicos e cirurgiões dentistas. O texto fixa o valor de R$ 13.672 e atualiza o pagamento de horas extras e adicional noturno.
2: Para Dueire, a medida valoriza os profissionais e pode ajudar a reduzir a falta de médicos e dentistas em regiões mais carentes. A proposta segue para a Câmara dos Deputados.
11: Cada real destinado à valorização desses profissionais retorna à sociedade em forma de atendimento mais qualificado, maior dedicação e melhores resultados.
1: As contas do governo para os próximos anos podem estar mais otimistas do que a realidade permite. É o que aponta um novo relatório da Instituição Fiscal Independente do Senado, que identifica divergências entre as projeções da equipe econômica e as estimativas dos analistas da IFE.
2: Segundo o texto, as metas fiscais apresentadas pelo governo são ambiciosas e enfrentam desafios para sair do papel. Repórter Douglas Castilho.
12: A divergência é o crescimento estrutural das despesas com benefícios da Previdência Social. A digitalização, por meio do aplicativo Meu INSS, acelerou de maneira inédita o fluxo do antigo auxílio-doença. O modelo de análises remotas de atestados médicos fez as concessões anuais dobrarem entre 2022 e 2025. O diretor do Instituto, Alexandre Andrade, explicou que esse é apenas um dos elementos de discordância com o governo.
13: Em relação às projeções, o que nós identificamos foi um relativo otimismo, tanto na grade de parâmetros macroeconômicos, quanto depois nas projeções fiscais. Isso inclui receitas, despesas, o resultado primário e a própria trajetória da dívida bruta nos próximos anos.
12: Por outro lado, um fôlego extra e inesperado para o caixa do governo federal veio após a alta do petróleo, gerado pelos ataques dos Estados Unidos e de Israel ao Irã. O cenário aumentou a arrecadação de tributos no Brasil, grande exportador da matéria-prima. Um alerta da IFE, no entanto, indica que essa mesma instabilidade no Oriente Médio pode fazer com que o Banco Central mantenha a taxa de juros alta por mais tempo, o que esfriaria a atividade econômica do país e contribuiria para o aumento da dívida.
2: Com edição de Paula Groba e trabalhos técnicos de João Lira, o Jornal do Senado fica por aqui. Acompanhe agora as notícias do Tribunal de Contas da União e da Câmara dos Deputados. Boa noite.
1: Uma boa noite e um bom fim de semana.
14: Minuto do TCU.
15: O Tribunal de Contas da União fez auditoria para avaliar o financiamento da atenção primária à saúde no Sistema Único de Saúde. O serviço é a porta de entrada do SUS e inclui ações de vacinação, consultas, pré-natal e outros atendimentos. A fiscalização analisou o modelo de repasse de recursos para estados e municípios. O objetivo foi verificar se o financiamento contribui para ampliar o acesso da população e melhorar a qualidade do atendimento. O TCU identificou falhas no modelo atual, como dificuldades para acompanhar resultados. Também falta definir indicadores para distribuir os recursos de forma adequada. As limitações podem prejudicar o planejamento das ações e reduzir a eficiência da política pública. O tribunal fez recomendações para aperfeiçoar o sistema. Saiba mais em tcu.gov.br.
14: TCU, fiscalização a serviço da sociedade. 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
16: Câmara aprova a proposta que proíbe sigilo de gastos do governo federal.
17: Deputados reconhecem a importância da cultura country para Jaguariúna.
16: Parlamentares criam área de proteção ambiental do Jamanchi, no Pará.
17: Plenário inclui economia criativa como beneficiária de fundos regionais.
16: Boa noite. Projeto aprovado pelos deputados permite a utilização de recursos de fundos constitucionais em empreendimentos de economia criativa. A reportagem é de Antônio Vital.
18: A Câmara dos Deputados aprovou o projeto que inclui empreendimentos da chamada economia criativa entre os setores que poderão receber recursos dos fundos constitucionais de financiamento das regiões Norte, Nordeste e Centro-Oeste. O texto define a economia criativa como atividades relacionadas à criação, produção e distribuição de bens e serviços baseados em criatividade, cultura, conhecimento e produção artística, como artesanato, música, moda e design. Hoje, muitos desses empreendimentos ficam fora das atividades que podem ser beneficiadas por esses fundos, que priorizam setores como agropecuária, indústria, mineração e agroindústria. O projeto foi apresentado pelo deputado Ayrton Faleiro, do PT do Pará, e altera a lei que regulamenta esses fundos constitucionais, que oferecem financiamento para atividades econômicas consideradas estratégicas para o desenvolvimento regional. Com a mudança, empreendimentos ligados à economia criativa também poderão acessar linhas de crédito desses fundos. Relatora da proposta no plenário, a deputada Lídice da Mata, do PSB da Bahia, argumentou que a medida ajuda a reduzir desigualdades regionais e reconhece a importância econômica das atividades criativas para a geração de renda, emprego e desenvolvimento local.
19: Diversos são os países que têm obtido um grande crescimento do seu PIB através do desenvolvimento da economia criativa. E eu queria destacar o exemplo da Indonésia, um país cujo PIB da economia criativa cresceu 6,5%, acima dos 5,03% do PIB nacional.
18: O projeto foi criticado pelo deputado Luiz Lima, do Novo do Rio de Janeiro.
20: Enxergamos isso como mais uma oportunidade de se fazer militância com recurso público. E o povo brasileiro está cansado de trabalhar para sustentar a militância política. A gente tem uma série de prioridades a nível de educação, de oportunidades de emprego.
18: O projeto, que inclui empreendimentos da economia criativa entre os beneficiários dos fundos constitucionais de financiamento das regiões Norte, Nordeste e Centro-Oeste, seguiu para análise do Senado. Da Rádio Câmara de Brasília, com informações de Daniela Lessa, Antônio Vital.
14: Desenvolvimento Regional.
17: Hildo Rocha, do MDB, relembra a implantação de 81 novos municípios no Maranhão em 1996. O parlamentar reforça que as cidades receberam estrutura administrativa, estradas, escolas, hospitais e sistemas de abastecimento de água durante a gestão estadual da época.
16: Para Hildo Rocha, o então governo maranhense foi fundamental para transformar antigos povoados em polos de desenvolvimento econômico. Segundo ele, a superação de desafios técnicos e políticos explica o reconhecimento que antigos gestores ainda mantêm junto à população do estado.
17: Jorge Araújo, do PP, critica o governo da Bahia pela demora na construção da ponte Salvador-Itaparica. O deputado afirma que após mais de 20 anos de anúncios, a obra ainda não saiu do papel.
16: Jorge Araújo também faz críticas à saúde pública baiana, especialmente à Central de Regulação do Estado. O parlamentar relata que moradores do interior percorrem longas distâncias sem garantia de atendimento.
14: Economia.
17: Plenário da Câmara proíbe sigilo sobre gastos do governo federal. O repórter Márcio Aquiles Sardi tem as informações sobre a proposta aprovada.
21: A Câmara dos Deputados aprovou o projeto que proíbe a imposição de sigilo sobre gastos da administração pública federal, incluindo despesas com viagens, hospedagem, alimentação, transporte e cartões corporativos. De acordo com o projeto apresentado pelo deputado Gustavo Gayer, do PL de Goiás, os gastos do dia a dia da administração pública, como os de viagens oficiais, deverão permanecer públicos. O projeto mantém a possibilidade de proteger informações consideradas estratégicas para a segurança de autoridades, mas as despesas deverão ser divulgadas. O texto também prevê que informações classificadas como sigilosas poderão perder automaticamente essa condição se não forem analisadas no prazo de 30 dias pela Comissão Mista de Reavaliação de Informações, prevista na Lei de Acesso à Informação. A proposta permite ainda que o Congresso Nacional revise decisões de classificação de sigilo e prevê punições para agentes públicos que colocarem sigilo de forma indevida para ocultar irregularidades. Nesses casos, a conduta poderá ser considerada ato de improbidade administrativa e também crime de responsabilidade. Relator da proposta, o deputado Sóstenes Cavalcante, do PL do Rio de Janeiro, argumentou que o projeto reduz brechas para uso abusivo do sigilo sobre despesas públicas. Segundo o relator, a proposta fortalece mecanismos de fiscalização e amplia a transparência sobre a utilização de recursos públicos. Ele criticou classificações feitas pelo governo.
0: O presidente Lula fazia críticas ao seu oponente, o ex-presidente Bolsonaro, porque existia ali agendas secretas e ele fazia críticas e dizia que iria acabar com o sigilo. E até hoje o que aconteceu foi que aumentou inúmeras vezes os sigilos de agenda, os sigilos de despesas, e nós entendemos que isso não é salutar ao Estado Democrático de Direito.
21: O projeto foi aprovado de maneira simbólica pelo plenário da Câmara, mas a federação formada pelo PT, PCdoB e PV tentou alterar sem sucesso pontos da proposta, como a possibilidade de o Congresso rever a classificação de informações. Para a deputada Érica Cocai, do PT do Distrito Federal, o sigilo deve ser mantido sobre informações que dizem respeito à segurança nacional.
4: Nós somos favoráveis à transparência. O sigilo ele deve dizer respeito à segurança nacional, ao interesse público. Ele é previsto para isso. Mas há muito sigilo irregular. O relatório do portal Transparência, ele indica que nos últimos anos, de 2015 até 2022, até o final do governo Bolsonaro, 80% dos sigilos irregulares dizem respeito ao governo Bolsonaro. Vocês lembram que Bolsonaro colocou sob sigilo o seu cartão de vacina e da sua família?
21: O projeto que proíbe a imposição de sigilo sobre gastos da administração pública federal, como viagens, hospedagem, alimentação e cartões corporativos, seguiu para análise do Senado. Da Rádio Câmara de Brasília, com informações de Daniele Lessa e Antônio Vital, Márcio Aquilissardi.
22: Justiça.
16: Jandira Fegali, do PCdoB do Rio de Janeiro, cobra investigações sobre supostas ligações entre a família Bolsonaro e o Banco Master. A deputada defende a instalação de uma CPI para apurar denúncias envolvendo o banqueiro Daniel Vorcaro e parte da oposição.
17: Na visão de Jandira Fegali, as recentes pesquisas de opinião sinalizam um desgaste de lideranças que utilizam discursos moralistas. A parlamentar também defende transparência nas investigações e a divulgação das apurações sobre o uso de recursos públicos.
16: Márcio Gerri, do PCdoB do Maranhão, critica Flávio Bolsonaro, alegando que denúncias relacionadas ao caso do Banco Master fragilizam sua imagem política. O parlamentar também questiona informações divulgadas sobre a relação do senador com o empresário Daniel Vorcaro.
17: Márcio Gerri sustenta que o episódio afeta a articulação política da oposição e defende ações do atual governo. Na visão do deputado, programas e medidas do Executivo Federal têm fortalecido a avaliação positiva do governo.
16: Evair Vieira de Mello, do Republicanos, do Espírito Santo, diz que foi um dos primeiros a alertar o governo e a denunciar na Comissão de Fiscalização Financeira e Controle da Câmara que havia uma máfia no INSS que operava com descontos não autorizados dos aposentados.
17: Evair Vieira de Mello defende o aprofundamento das investigações por entender que houve omissão no enfrentamento das irregularidades no INSS. Ele critica a atuação de integrantes do governo diante das denúncias, especialmente em relação ao envolvimento do filho do presidente Lula.
22: Meio ambiente.
16: A Câmara aprovou um projeto que obriga órgãos ambientais a aplicarem o Código Florestal em todos os biomas, no lugar de legislações específicas. O repórter Antônio Vital explica as consequências.
18: A Câmara dos Deputados aprovou o projeto que obriga os órgãos ambientais a aplicarem o Código Florestal em áreas produtivas de todos os biomas brasileiros, no lugar de legislações específicas, como a Lei da Mata Atlântica, mais restritiva em relação ao uso da terra para a produção rural. O projeto foi aprovado pelas comissões permanentes da Câmara em caráter terminativo, ou seja, não precisaria passar por votação no plenário e poderia seguir diretamente para o Senado. Um recurso assinado por 57 deputados, a maioria do PT, PSOL e Rede, pedia análise pelo plenário, com o argumento de que a proposta fragiliza a legislação ambiental. O recurso foi rejeitado pelo plenário por uma diferença de 148 votos, o que manteve o texto aprovado pelas comissões. O texto original, apresentado pelo deputado Alceu Moreira, do MDB do Rio Grande do Sul, tratava apenas da aplicação do Código Florestal nas áreas produtivas dos chamados campos de altitude, ecossistema localizado na região sul. O argumento é que aquelas áreas são exploradas há mais de 200 anos e que os produtores estavam sendo multados pelo IBAMA com base na legislação que protege a Mata Atlântica. Foi o que disse o deputado Alceu Moreira.
3: Não tem nenhum sentido. Aquela terra está desde 1740 antropizada. Ela tem utilização para lavoura, para criação de gado. E agora o nosso produtor está impedido com uma multa produzida pelo IBAMA sem nenhuma necessidade. Se tiver o gado em cima do campo e por acaso nascer uma essência nativa no meio do pasto, eles não permitem mais a utilização do campo, inclusive restringe a criação de gado. É um prejuízo criminoso.
18: O recurso que pedia análise do projeto pelo plenário teve como justificativa alterações feitas no texto original durante análise pela Comissão de Constituição e Justiça da Câmara. O texto final considera a área rural consolidada, portanto passível de regularização, todas as terras ocupadas antes de 22 de julho de 2008 e não restringe a medida aos campos de altitude. Para o deputado Nilton Tato, do PT de São Paulo, um dos autores do recurso, o projeto permite desmatamento em outros biomas.
5: Tinha sido construído um acordo que recuperava o texto original do projeto para usar áreas nos campos de altitude do Rio Grande do Sul, Paraná e Santa Catarina. O projeto foi completamente deturpado, aumentando aí a possibilidade de desmatamento, de uso para o agro de áreas não florestais na Amazônia, no Cerrado, no Pantanal e na Mata Atlântica.
18: O projeto que obriga os órgãos ambientais a aplicarem o Código Florestal em áreas produtivas de todos os biomas brasileiros, no lugar de legislações específicas, seguiu para análise do Senado. Da Rádio Câmara de Brasília, Antônio Vital.
22: Transportes.
17: Beto Preto, do PSD do Paraná, defende a criação de uma subcomissão para acompanhar o encerramento da concessão da Malha Sul Ferroviária, que atende estados da região sul e se conecta a São Paulo. Ele defende o debate sobre trechos inoperantes e passivos da atual gestão.
23: Beto Preto também pede participação de órgãos de controle e representantes do setor na discussão sobre a nova concessão ferroviária. Ele salienta que o fortalecimento do modal é estratégico para o desenvolvimento logístico e econômico do país.
22: Agricultura.
17: Câmara regulariza áreas ocupadas com a criação de área de proteção ambiental do Jamanchim, no Pará. Saiba o que muda com a repórter Daniele Lessa.
24: O plenário da Câmara dos Deputados aprovou o projeto que reduz a área da Floresta Nacional do Jamanchim e cria a área de proteção ambiental chamada APA do Jamanchim, no município de Novo Progresso, no sudoeste do Pará. O projeto, que foi apresentado pelo deputado Isnaldo Bulhões Júnior, do MDB de Alagoas, estabelece que parte das áreas ocupadas por produtores rurais será retirada da Floresta Nacional e passará a integrar a nova APA, categoria ambiental menos restritiva, que permite ocupação humana e atividades econômicas sob determinadas regras. Ao defender a proposta, o deputado Enderson Pinto, do União do Pará, disse que as pessoas se instalaram no que hoje é a Floresta do Jamanchim porque existiam incentivos governamentais para desenvolver a economia da região.
25: Essas ocupações não aconteceram na clandestinidade, não foram invasões oportunistas, foram ocupações de boa-fé estimuladas por políticas públicas. E o que aconteceu depois? Essas pessoas acordaram de um dia para o outro, dentro de uma unidade de conservação de proteção integral.
24: O relator José Priante, do MDB do Pará, argumentou que o projeto busca enfrentar um conflito histórico na região entre preservação ambiental e ocupação consolidada da terra.
25: Dar um passo na pacificação e no ordenamento legal de uma área de profundo potencial sem avançar um metro na floresta. Nós estamos falando apenas de recategorizar uma área que já está antropizada durante muitos e muitos anos. Em muitas décadas.
24: Parlamentares contrários ao projeto afirmaram que a redução da área protegida pode aumentar a pressão sobre a Amazônia e estimular novas ocupações irregulares. A deputada Marina Silva, da Rede de São Paulo, alertou sobre o agravamento dos eventos climáticos extremos, como secas e enchentes.
6: Em relação às unidades de conservação, que elas são cada vez mais necessárias diante dos extremos climáticos, das secas e das cheias, que o tempo todo estão assolando várias unidades da Federação na Amazônia, inclusive o estado do Pará.
24: O texto também autoriza atividades de mineração dentro da Floresta Nacional e da Área de Proteção Ambiental, ponto criticado pelo deputado Tarcísio Mota, do PSOL do Rio de Janeiro, que apresentou destaque para tirar esse trecho da proposta, mas foi rejeitado pelos parlamentares.
7: Porque o que está acontecendo aqui tem nome e sobrenome. É premiação da grilagem, é abertura de um precedente que vai fragilizar o Sistema Nacional de Unidades de Conservação. É mais um atentado contra a possibilidade de que a gente mantenha a floresta em pé.
24: O projeto que altera os limites da Floresta Nacional do Jamanchim e cria a Área de Proteção Ambiental do Jamanchim no Pará, seguiu para análise no Senado. Da Rádio Câmara de Brasília, Daniele Lessa.
14: Educação.
23: Alice Portugal, do PCdoB da Bahia, comemora a aprovação do texto que regulamenta o reajuste anual do piso salarial dos professores da educação básica pública. Ela reitera que a proposta define critérios permanentes e garante maior segurança jurídica.
17: Alice Portugal informa que o novo piso passará para R$ 5.130. A parlamentar pede a aprovação definitiva da medida no Senado e reforça a importância de ampliar os investimentos no Fundeb e na educação pública.
23: Clarissa Tércio, do PP de Pernambuco, critica a condenação de um casal do interior de São Paulo por manter duas filhas em ensino domiciliar. A deputada classificou como absurda a posição da justiça em considerar o homeschooling como abandono intelectual.
17: No entendimento de Clarissa Tércio, o Estado pune os que não se submetem a conteúdos ideológicos. Ela afirma que a sentença fere o direito das famílias de educar seus filhos e pede ao Senado que ratifique o projeto do ensino domiciliar já aprovado na Câmara.
14: Cultura.
23: Câmara reconhece a importância da cultura country para Jaguariúna, cidade do estado de São Paulo. O repórter Antônio Vital tem as informações sobre a homenagem.

0: Projeto aprovado no plenário da Câmara confere ao município de Jaguariúna, no interior de São Paulo, o título de capital nacional do country. Jaguariúna é uma cidade com pouco mais de 60 mil habitantes, perto de Campinas, conhecida nacionalmente pelo Jaguariúna Rodeio Festival, realizado desde 1989, evento que reúne competições de rodeio, shows musicais e atrações ligadas ao universo sertanejo, o que atrai público de várias regiões do país. O projeto, apresentado pelo deputado Maurício Neves, do PP de São Paulo, justifica o título a partir da tradição da cidade ligada aos rodeios, à música sertaneja e à cultura do interior. De acordo com a justificativa, a cultura country faz parte da identidade da cidade e está presente não apenas nos rodeios, mas também na moda, na gastronomia, no turismo rural e em diferentes atividades econômicas locais. O projeto também destaca o impacto econômico do universo country na região. Durante o período do festival, as atividades movimentam mais de 50 milhões de reais na economia local, com geração de empregos e aumento do turismo. Relatora da proposta, a deputada Simone Marqueto, do PP de São Paulo, argumentou que a cultura country brasileira representa um modo de vida ligado às tradições do interior e ultrapassa o universo dos rodeios. No plenário, o relator foi o deputado Ícaro de Valmir, do Republicanos de Sergipe.
1: A cidade é historicamente ligada à cultura do interior, como forte tradição agrícola e pecuária, sendo o rodeio uma parte intrínseca dessa cultura. Mais do que um evento ou uma data do calendário, a cultura country em Jaguariúna é um modo de vida permanente. O estilo country está presente no cotidiano dos moradores, na moda, na culinária e nos empreendimentos locais. E a cidade amplia o seu potencial turístico com rodeios que valorizam a tradição rural e o estilo sertanejo moderno.
0: O projeto que confere ao município de Jaguariúna, no interior de São Paulo, o título de capital nacional do country, seguiu para análise do Senado. Rádio Câmara de Brasília, com informações de Daniela Lessa, Antônio Vital.
2: Termina agora o Jornal Câmara dos Deputados, com trabalhos técnicos de Wellington Teles e a apresentação de Val Monteiro e Luciana Vieira. Uma boa noite para você.
3: A Voz do Brasil está de volta na segunda-feira. Boa noite e bom fim de semana.
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4: E já estamos de volta. Uma excelente noite de sexta-feira para você. Eu sou Everton Liberto, te acompanhando por aqui nas ondas sonoras da Mundo Livre até às 11. Bora dar o play nesse bloco ao som de Kiss, Detroit Rock City.

0: Mundo Livre, sua atitude sonora. Tá aí, som do Skank, É Proibido Fumar, para encerrar mais um blocaço de atitude aqui no Mundo Livre. Valeu também as mensagens que estão chegando aqui no WhatsApp da Mundo Livre, a galera comentando a nossa programação. Tem vários comentários aqui desse som do Guns que a gente tocou. Nós começamos essa hora o som de Kiss. É, o Mundo Livre tá demais com a melhor playlist da sua sexta-feira à noite. E não acabou ainda não, hein? Daqui a pouco eu volto com muito mais som. Na próxima sequência tem clássico do Nirvana, tem também Bad Religion, tem Subdragons. Segura aí que eu volto já. 1º domingo tem lua cheia da programação da Mundo Livre. 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

Mundo Livre, sua atitude sonora. Esse bloco mora no meu coração, não tem jeito. Bad Religion, American Jesus. Antes nós ouvimos Capital Inicial, Veraneio Vascaína. Eu prometi classicão do Nirvana, mas não é qualquer som deles não. É o clássico mesmo, Smells Like Teen Spirit.

0: Mundo Livre em sua atitude sonora, encerrando o meu horário dessa sexta-feira, The Hives, Hate to Say I Told You So. Muito obrigado pela sua companhia, tá? Eu sou o Everton Liberto, tô indo nessa, mas agora te deixo na excelente companhia do Harley, ele que chega com o Rock and Roll All Night na faixa especial Mundo Livre. Amanhã, 7 da noite, a gente se encontra por aqui novamente. Valeu!
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1: E aí, tudo certo? É sexta-noite aqui na Mundo Livre FM. Hora de começar mais um Rock and Roll All Night. Eu sou o Harley, seja muito bem-vindo. Mais um programaço hoje aqui, hein? Com muitos clássicos e algumas novidades. Vai rolar o grunge do Alice in Chains, Black Sabbath, Motley Crue, Rush, Stones. E pra começar, vamos com essa lindeza aqui, hein? Um dos maiores riffs já criados na história do rock and roll. Sacou qual é, né? Sim, Deep Purple, Smoke on the Water.

0: Mercado Livre, sua atitude sonora. O que, que foi isso, né? NIB do Black Sabbath. E com essa aula de baixo na introdução, né? Diz a lenda que Geezer estava só passando o som do baixo, usando o wah-wah e muita distorção. E aí acabou ficando valendo na introdução da música. Como já disse, é uma aula, né? Uma das intros mais icônicas do rock and roll. E falando em belas introduções, daqui a pouco tem mais uma, hein? Segura aí, já volto, é rapidinho. Dois toques.
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0: É isso aí, estamos de volta ao segundo bloco do Rock and Roll All Night na Mundo Livre FM. Tudo certo? Tudo bem com você? Sim, né? Sexta-noite é sempre assim na Mundo Livre, regada ao bom e velho rock and roll. E continuando o papo de introduções icônicas do rock, vamos com essa aqui, ó, inconfundível, né? Welcome to the Jungle, Guns N' Roses. Segura aí.

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0: 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Muito bom fechar o programa com Jailbreak do AC/DC. Que é isso? Antes ainda rolou Def Leppard, Aerosmith, Stevie Nicks, Bon Jovi e Alice in Chains mandando um grunge nervoso aqui, né? E sendo assim, meus queridos, eu declaro aberto os trabalhos do seu final de semana. Aproveite bem, esfria a cuca, não faça nada do que eu não faria. Sexta-feira que vem tem mais Rock and Roll Night, 11 horas da noite na Mundo Livre FM. Combinado, né? Então é isso aí. Tenha um ótimo final de semana. Muito obrigado pela audiência. Se cuide. Fui.
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4: Serviços. O Instituto Federal do Paraná está com inscrições abertas para processo seletivo de professores substitutos no campus Curitiba. São vagas nas áreas de educação física, massoterapia e geografia, com salários que variam de R$3.000 a R$8.300, além de benefícios como auxílio alimentação, transporte e auxílio pré-escolar. As inscrições devem ser feitas exclusivamente por e-mail até o dia 29 deste mês de maio, com faixa de R$ 64,90. A seleção inclui prova didática e análise de títulos. Uma oportunidade para profissionais que desejam atuar no ensino público federal em Curitiba. E o programa Bons Olhos Paraná avança para a segunda fase. Uma iniciativa do governo do Paraná que está transformando a vida escolar de crianças e adolescentes em todo o Paraná. As triagens da segunda fase do programa Bons Olhos Paraná já começaram. A iniciativa prevê investimento de 64 milhões para atender cerca de 540 mil estudantes em 275 municípios paranaenses. O programa contempla alunos do ensino fundamental e médio, além de estudantes das APAES e instituições co-irmãs, com idades entre 6 e 17 anos. O funcionamento é simples. Os alunos passam por triagem, avaliação de acuidade visual, consulta especializada e, se necessário, recebem os óculos gratuitamente. Na primeira fase, já concluída em 93 municípios, o programa superou as metas com mais de 84 mil atendimentos oftalmológicos, 55 mil testes ortópticos e a entrega de mais de 8 mil óculos. Somadas as duas etapas dos 399 municípios paranaenses, apenas 31 ficaram de fora desta cobertura do programa até o momento. Problemas de visão não corrigidos estão entre as principais causas de dificuldade de aprendizagem na infância. Para saber se a escola do seu filho está na lista de atendimentos, entre em contato com a direção da unidade escolar ou acesse o site do Governo do Estado. Repórter Jomar Valença.
5: Em evento no Espírito Santo, o presidente Lula voltou a mencionar nesta quinta-feira o encontro com o presidente dos Estados Unidos, Donald Trump, a quem relatou ter pedido a extradição do empresário Ricardo Magro, dono da antiga refinaria de Manguinhos, Refit.
6: Me entrego os brasileiros que estão roubando lá. O brasileiro que roubou aqui está morando em Miami. Inclusive aquele Ricardo Magro, aquele cara da Refit, que é o fortificador de combustível nesse país, o maior devedor do dinheiro público nesse país. Nós prendemos 250 milhões de litros de gasolina no navio dele, demos para a Petrobras. Ele está nos Estados Unidos morando. Eu entreguei para o Trump o endereço da casa e o nome dele. Quer combater o crime organizado? Me entregue logo isso aí.
5: Na semana passada, o ministro do STF, Alexandre de Moraes, autorizou a prisão preventiva de Ricardo Magro, que mora em Miami, nos Estados Unidos. O presidente Lula fez a declaração na cidade de Aracruz, interior do Espírito Santo, durante a sexta Teia Nacional dos Pontos de Cultura. O evento não ocorria há 12 anos e reuniu agentes e coletivos culturais, mestres da cultura popular, povos tradicionais e público em geral. O cineasta indígena Marcelo Guarani chamou atenção para a participação dos povos no debate climático.
7: Já que estamos falando sobre o clima, né, a justiça climática, é muito importante que o governo estadual, federal, nos coloque mesmo assim nessa participação dessas leis, né, que são colocadas, né, e que também reconhece os nossos direitos nessa questão da preservação da natureza, da preservação da língua, da preservação de todas as coisas que a gente tem trabalhado muito para preservar.
5: No encontro, o presidente Lula destacou a importância de valorizar e divulgar a cultura brasileira, sobretudo nos editais que financiam produções culturais.
6: Cada centavo investido na cultura retorna em identidade, autoestima e memória. Retorna também a oportunidade de trabalho e geração de renda. O investimento em cultura movimenta uma indústria potente, estimula a economia, transforma vidas e cidades. Para existir em sua plenitude, todo o país precisa de uma alma. A alma do povo brasileiro é a cultura.
5: A programação da 6ª Teia Nacional dos Pontos de Cultura em Aracruz vai até o próximo domingo, dia 24, e leva ao público apresentações artísticas, debates, rodas de conversa, oficinas, vivências culturais, encontros setoriais, Feira de Economia Solidária e o 5º Fórum Nacional dos Pontos de Cultura. Da Rádio Nacional em Brasília.

0: dólares. Segundo o governo libanês, bairros inteiros foram destruídos e mais de 1 milhão de pessoas tiveram que deixar suas casas desde o início da escalada militar em março. Hoje, moradores participaram do funeral de vítimas de um ataque israelense no sul do Líbano. Enquanto isso, os Estados Unidos e o Irã seguem negociando uma possível saída para o conflito. O presidente Donald Trump afirmou que quer manter aberto o Estreito de Hormuz, uma rota estratégica para o petróleo mundial, e voltou a dizer que pretende retirar do Irã o estoque de urânio enriquecido do país. O Paquistão também intensificou a mediação entre Washington e Teherã em busca de um acordo de paz. A Rússia realizou um dos maiores exercícios nucleares dos últimos anos em parceria com Belarus. O treinamento incluiu testes de mísseis balísticos e hipersônicos com capacidade nuclear, além da mobilização de submarinos, aviões de combate e forças estratégicas. O presidente Vladimir Putin afirmou que o arsenal nuclear deve servir como garantia da soberania da Rússia e de Belarus, mas disse que o uso dessas armas seria apenas uma medida extrema. O governo russo também confirmou o teste do míssil intercontinental Sarmat, conhecido pela OTAN como Satanás, capaz de transportar múltiplas ogivas nucleares. Os exercícios acontecem em meio ao aumento das tensões entre Moscou e países da OTAN por causa da guerra na Ucrânia. No Japão, um incêndio destruiu um salão histórico do templo budista Daishuin, na ilha de Miyajima, em Hiroshima. O espaço abrigava a chamada chama eterna, que, segundo a tradição, permanece acesa há mais de 1.200 anos. Apesar dos danos ao templo, as autoridades informaram que a chama sagrada não foi atingida. O local também é ligado ao Memorial da Paz de Hiroshima, criado em homenagem às vítimas da bomba atômica lançada pelos Estados Unidos durante a Segunda Guerra Mundial. A seleção do Irã está na Turquia tentando resolver os trâmites para disputar a Copa do Mundo de 2026. Os jogadores compareceram à Embaixada dos Estados Unidos em Ankara para entrevistas relacionadas aos vistos de entrada no país e também no Canadá. A participação iraniana no Mundial chegou a ser colocada em dúvida por causa da guerra envolvendo Irã, Estados Unidos e Israel. A equipe vai disputar a fase de grupos da Copa em cidades americanas e poderá jogar no Canadá caso avance para as fases eliminatórias. A FIFA afirma que trabalha com as autoridades dos países sede para garantir a participação de todas as seleções classificadas. Com informações da agência Reuters, da TV Brasil, em Brasília, Maíra Guedes.
1: O programa Desenrola Famílias já chegou a 10 bilhões de reais em dívidas renegociadas. O desconto médio das dívidas chegou a 85%. O ministro da Fazenda, Dario Durigan, realizou nesta quinta-feira um balanço do programa que já alcançou mais de 1 milhão de pessoas beneficiadas.
2: O Desenrola Famílias, quando a gente considera tanto o que foi quitado já à vista, quanto o que foi refinanciado, totalizam 1.134.500 operações por CPF já renegociados ou liquidados no caso dos avistas ou refinanciados nos casos das 685.500 novas operações. O valor total de operações renegociadas até o momento é de 10 bilhões de reais.
1: Já o Desenrola Fies renegociou 34 mil contratos no valor de 2 bilhões de reais. Com desconto médio de 80%, as dívidas referentes ao financiamento estudantil diminuíram para 410 milhões de reais. No Desenrola Empresas, já foram mais de 31 mil empréstimos para pequenas empresas, no total de 5 bilhões de reais. Para os MEIs, os microempreendedores individuais, foram mais de 9 mil operações de crédito no valor de 400 milhões de reais. Dario Durigan anunciou que a partir de 26 de maio, os trabalhadores vão poder utilizar até 20% do saldo do FGTS para pagamentos de dívidas. O Desenrola 2.0 é voltado para pessoas endividadas com renda mensal de até 5 salários mínimos, o que equivale a R$ 8.105. O ministro convocou as pessoas para que procurem os bancos para renegociar suas dívidas com o programa Desenrola Famílias.
2: Nós estamos acompanhando, dentro dessa mobilização de 90 dias do programa Desenrola, em que, num esforço nacional para que a gente renegocie as dívidas das famílias, para que as pessoas saiam do endividamento, insistindo nessa mobilização para que você, que tem uma dívida bancária, seja cartão de crédito, cheque especial ou crédito pessoal, vá até seu banco, faça a renegociação.

0: Porque, como vocês vão ver, os resultados são muito positivos e as pessoas já estão saindo do endividamento, indo para uma condição muito melhor.
1: Pode participar do programa quem tiver contraído dívidas no cartão de crédito, cheque especial ou crédito pessoal até 31 de janeiro de 2026, com pagamentos que estejam atrasados há pelo menos 90 dias, mas não ultrapassem 2 anos de inadimplência. O programa prevê um refinanciamento dos débitos em até 48 meses, com juros máximos de 1,99% ao mês e descontos de 30% a 90% sobre o valor principal. Da Rádio Nacional em Brasília, Gésio Passos.
2: A influenciadora e advogada Deolane Bezerra foi presa nesta quinta-feira pela Polícia Civil de São Paulo. Ela foi alvo da Operação Vênix, que investiga a lavagem de dinheiro da facção do Primeiro Comando da Capital e conta também com a participação do Ministério Público de São Paulo. Outras 5 pessoas foram alvos da operação, entre elas Marco Camacho, o Marcola, líder da facção. Marcola está preso em Brasília e cumpre mais de 200 anos de prisão. Segundo o delegado Edmar Caparrós, um dos responsáveis pela investigação, Deolane funcionava como caixa do crime organizado.
3: Mas com os afastamentos de sigilos bancário e fiscal, nós verificamos que ela mantém relacionamento com outras vertentes, vamos dizer assim, do crime organizado. E nós entendemos ao longo da investigação, em parceria com o Ministério Público, que a Deolane, até pelo poder econômico que ela adquiriu ao longo do tempo e pela sua influência, ela funcione como uma espécie de caixa do crime organizado.
2: Deolane começou a ser monitorada pela polícia em 2019. De acordo com a investigação, os policiais chegaram até ela por meio de bilhetes trocados entre membros do PCC, apreendidos no presídio de Presidente Venceslau, no interior de São Paulo. A Secretaria de Segurança Pública de São Paulo informou que os bilhetes não mencionavam o nome da influenciadora, mas foi a partir deles que as investigações mostraram que Deolane recebia valores provenientes de uma transportadora criada pelo PCC, com sede em Presidente Venceslau. Segundo a Polícia Civil, o esquema que envolvia Deolane usava essa transportadora para lavar dinheiro. Os recursos eram repassados para outras contas, para dificultar o rastreamento. 2 dessas contas estão no nome da influenciadora. O secretário de Segurança de São Paulo, Nico Gonçalves, deu detalhes de como a fraude era feita. Ele lembrou que Deolane já havia sido presa em outra investigação, em 2024, no estado de Pernambuco. Ela foi acusada de lavagem de dinheiro, exploração de jogos ilegais e plataformas de apostas.
4: É super válido isso. Da outra vez que ela saiu da cadeia, você viu que foi aquela comoção de gente na porta. Parecia que era um ídolo nacional. Um jogador fez o gol para o Brasil aos 45 segundos do tempo. É impressionante. Mas a gente, como o doutor Paulo falou, que isso sirva de exemplo para quem está nesse caminho aí.
2: A justiça determinou bloqueios financeiros de 355 milhões de reais. No caso específico da influenciadora, foram bloqueados cerca de 27 milhões de reais. Nós procuramos a defesa de Deolane Bezerra, mas até o momento não conseguimos um posicionamento dos advogados. O espaço continua aberto para uma resposta. Da Rádio Nacional em São Paulo, Leandro Calisto.
5: A Polícia Federal decidiu rejeitar a proposta de acordo de delação premiada que vinha discutindo com o banqueiro Daniel Vorcaro, dono do Banco Master. Os agentes federais responsáveis pelas tratativas julgaram inconsistentes as informações fornecidas por Vorcaro diante das provas e indícios reunidos desde 2024, quando teve início a apuração sobre a emissão de títulos de crédito financeiros sem a devida cobertura. Segundo fontes da Polícia Federal, ouvidas pela Agência Brasil, a decisão já foi comunicada ao ministro André Mendonça, do Supremo Tribunal Federal, relator do inquérito que apura as denúncias de fraudes bilionárias contra o sistema financeiro nacional. Apesar de a PF não endossar a proposta de colaboração premiada, a decisão não inviabiliza negociações futuras, caso o banqueiro apresente informações relevantes. Por outro lado, a Procuradoria-Geral da República segue avaliando a proposta apresentada por Daniel Vorcaro. O Banco Central liquidou extrajudicialmente a instituição financeira comandada por Vorcaro em 18 de novembro do ano passado. No mesmo dia, o banqueiro foi preso preventivamente durante a primeira fase da Operação Compliance Zero. 10 dias depois, Vorcaro foi posto em liberdade por força de uma decisão do Tribunal Regional Federal da Primeira Região. Ele voltou a ser detido em 4 de março deste ano, quando a PF deflagrou a terceira fase da operação. A partir de 19 de março, como parte da tentativa de fechamento de um acordo de colaboração, Vorcaro passou a ocupar uma sala especial da superintendência da PF em Brasília. Esta semana, como não houve evolução nas negociações, ele foi transferido para uma cela da superintendência. O banqueiro deve voltar para a Penitenciária Federal de Brasília, onde está sujeito a regras mais rígidas. A palavra final sobre a validade da delação de Vorcaro será do ministro André Mendonça, a quem caberá homologar o eventual acordo de delação do banqueiro. Com informações da Agência Brasil, da Rádio Nacional em Brasília, Daniela Longuinho.
1: O Congresso Nacional derrubou nesta quinta-feira 4 vetos da Presidência da República à Lei de Diretrizes Orçamentárias de 2026. Com a decisão, o Parlamento autoriza o repasse de recursos federais para convênios com estados e municípios com até 65 mil habitantes que estejam inadimplentes. O governo federal afirma que a Lei de Responsabilidade Fiscal impede repasses nestas condições. O presidente do Congresso, o senador Davi Alcolumbre, ressaltou a importância da votação desse veto para permitir que a maioria dos municípios recebam recursos federais.
6: Nós temos hoje no Brasil mais de 5.034 municípios que estão aguardando esta sessão. Dos 5.034 municípios brasileiros, ou seja, 92% dos municípios de todas as regiões do Brasil estão impedidos. E se nós não deliberarmos esse assunto o mais rápido possível, nós vamos, infelizmente, continuar transferindo para esses municípios esta responsabilidade de obras inacabadas sem o recurso na conta do convênio.
1: Além disso, será permitido o uso de recursos federais para custear estradas e hidrovias estaduais e municipais. Segundo o governo federal, a legislação não permitia que o orçamento custeasse despesas dos estados e municípios. Os deputados e senadores também permitiram que a administração pública realize doação de bens, valores ou benefícios em período eleitoral, o que o executivo afirma ser inconstitucional. Para o deputado Chico Alencar, do PSOL, a derrubada do veto do presidente Lula permite que se possa usar essas doações como compra de voto.
7: Na verdade, você poder doar em período eleitoral bens, uma série de equipamentos utilitários, benesses para a população, significa descumprir a lei eleitoral, que tem essa vedação muito sadia, que a compra de votos no Brasil é uma constante. Dinheirama aí nas malas, nos quartos, nos carros, rola solta até hoje, 2026.
1: A Presidência da República vetou 44 trechos da LDO de 2026, mas na sessão desta quinta-feira, o Congresso derrubou apenas 4 pontos. Durante a sessão conjunta, diversos parlamentares cobraram o senador Davi Alcolumbre para que lesse os requerimentos de abertura de comissões parlamentares mistas de inquérito para investigar o escândalo do Banco Master. Alcolumbre negou os pedidos, afirmando que a leitura dos requerimentos é um ato exclusivo da presidência do Congresso e que a votação de vetos era prioritária.
6: As matérias do expediente serão objeto da leitura a juízo do presidente. Além disso, o inciso 1 do parágrafo único do artigo 214 do mesmo regimento do Senado dispõe que requerimentos de leituras de matérias devem ser objeto de despacho da presidência. Portanto, o momento da leitura é um ato discricionário da presidência da mesa do Congresso Nacional.
1: Deputados e senadores da situação e da oposição alegam ter um número regimental de assinaturas para a abertura de 2 CPMIs do Master, o que corresponde a 171 deputados e 27 senadores. Um dos pedidos foi protocolado pelo deputado Carlos Jordi, do PL, e outro pelas deputadas Fernanda Melchiona, do PSOL, e Heloísa Helena, da Rede Sustentabilidade. Da Rádio Nacional em Brasília, Gésio Passos.
8: A nova edição do boletim Infogripe da Fiocruz, divulgada nesta quinta-feira, aponta que o número de casos de síndrome respiratória aguda grave continua em altos níveis em grande parte do país por causa do vírus sincicial respiratório que atinge crianças pequenas. Os casos de vírus sincicial respiratório aumentaram em grande parte da região Nordeste e Centro-Sul. A atualização considera o período de 10 a 16 de maio. Todas as unidades federativas, com exceção de Rondônia, estão com síndrome respiratória aguda grave em nível de alerta, risco ou alto risco. No Paraná, Rio Grande do Sul e Tocantins, as hospitalizações pela influenza A continuam crescendo. Já nos estados de Alagoas, Espírito Santo, Minas Gerais, Paraíba, São Paulo e Sergipe, os casos ainda estão altos, mas com sinal de interrupção. Até o momento, foram registrados 63 mil casos de síndrome respiratória aguda grave, 29 mil com resultado laboratorial positivo, 23 mil com resultados negativos e outros 6 mil ainda aguardam resultado. Com supervisão de Roberto Lopes, da Rádio Nacional em Brasília, Vitor Mendes.
9: O Sistema Único de Saúde passa a ter um novo exame para detectar câncer de intestino mesmo antes dos sintomas. A informação foi divulgada pelo Ministério da Saúde nesta quinta-feira. O chamado teste imunoquímico fecal, FIT, na sigla em inglês, passa a ser o exame de referência para homens e mulheres entre 50 e 75 anos sem sintomas da doença. A nova estratégia, segundo a pasta, pode ampliar o acesso de mais de 40 milhões de brasileiros à prevenção e à detecção precoce da doença. O exame identifica nas fezes pequenas quantidades de sangue oculto, invisível ao olho nu, que podem indicar pólipos, lesões pré-cancerígenas ou câncer no intestino. Diferente dos exames antigos de sangue oculto nas fezes, o FIT usa anticorpos específicos para identificar sangue humano, o que aumenta a precisão do teste. O paciente recebe um kit para coleta em casa e não precisa fazer preparo intestinal nem dieta restritiva. O método é menos invasivo e pode ser feito com apenas uma amostra, o que garante maior adesão das pessoas ao exame. Segundo o Ministério da Saúde, o teste apresenta sensibilidade entre 85% e 92% para identificar possíveis alterações. Depois que o material é coletado, ele é enviado para análise em laboratório. Se houver sangue oculto, o paciente é encaminhado a exames complementares. A colonoscopia é considerada o exame padrão ouro para avaliação do intestino, porque permite visualizar diretamente o cólon e o reto. Além disso, ela permite retirar pólipos durante o procedimento, evitando que algumas lesões evoluam para o câncer. O câncer colorretal é o segundo tipo de tumor mais frequente no Brasil, excluindo os de pele não melanoma. A estimativa do INCA, o Instituto Nacional de Câncer, é de que, daqui até 2028, quase 54 mil novos casos sejam registrados a cada ano. Da Rádio Nacional em Brasília, Oussama El Ghauri.
10: Tira dúvidas do IR 2026.
11: Em 2026, alguns contribuintes têm enfrentado um problema causado por um erro das fontes pagadoras devido a uma novidade na declaração deste ano. Acontece que, a partir deste ano, o sistema utilizado pelas empresas para a entrega das informações de rendimentos mudou da declaração do Imposto sobre a Renda retido na fonte, a DIRF, para o E-Social. Essa migração de um sistema que se utiliza de dados consolidados para um sistema preenchido mensalmente com mais detalhes tem causado problemas para empresas e contribuintes. O professor Davidson Carvalho, da UDF, explica.
12: Essas inconsistências são oriundas, provavelmente, de erros cometidos pelas empresas nas parametrizações da folha de pagamento, diferenças entre competência e data de pagamento ou até falhas ocorridas no processo de envio dos eventos periódicos, motivo pelo qual a empresa precisa revisar os seus procedimentos internos e retificar as informações do E-Social o quanto antes em caso de necessidade.
11: Com isso, algumas declarações têm aparecido com pendências na hora da entrega. E como o erro é do empregador, neste caso é preciso avisar a fonte pagadora. José Carlos Fonseca, auditor fiscal da Receita Federal, explica.
13: Se ele verificou que na pré-preenchida está diferente e ele entregou a declaração usando as informações do comprovante de rendimento, é provável que essa divergência faça ele cair na malha, porque há uma informação conflitante. O que o contribuinte deve fazer se ele ficar na malha por conta dessa divergência é aguardar, comunicar à fonte pagadora: olha, eu continuo com alguma divergência lá. Se a fonte pagadora disser que já acertou e isso tiver menos de 7 dias, está dentro do prazo normal de haver o reflexo. Agora, se ela disser que já acertou, mas a declaração continuar em malha, mesmo após 7 dias desse acerto, aí é importante ele entrar em contato com a empresa, porque o acerto que ela fez certamente não surtiu efeito.
11: Ou seja, o contribuinte precisa seguir o informe de rendimentos em vez de usar os dados da pré-preenchida e também avisar as fontes pagadoras que o preenchimento do E-Social está incorreto. Mas e se as empresas não corrigirem os dados até o final do prazo da declaração do imposto de renda? Rafael Machado, presidente do CRC do Rio de Janeiro, orienta.
14: Se a empresa não corrigir os dados até o final do prazo da entrega da declaração, o contribuinte ele deve entregar a sua declaração dentro do prazo, respeitando ali os dados que ele consiga comprovar documentalmente.
11: Vale lembrar que empresas que não entregam dados corretos à Receita Federal também estão sujeitas a sanções, como, por exemplo, multas. Da Rádio Agência Nacional em Brasília, Edgar de Matsuki.
15: O Ministério da Saúde recebe até o próximo dia 27 inscrições para mais uma edição do curso de aperfeiçoamento em educação popular em saúde para o cuidado à população em situação de rua. O edital é direcionado a quem tem experiência nesta área para atuar no processo de formação de trabalhadores e gestores do SUS, o Sistema Único de Saúde, no cuidado com aqueles que enfrentam situação de rua. As equipes vão atuar em consultórios montados em vias públicas, unidades de saúde da família, atenção primária e saúde bucal. A iniciativa tem a parceria do Instituto Ageu Magalhães, da Fundação Oswaldo Cruz, em Pernambuco. Nessa etapa, a seleção contempla candidatos de Goiás, Pará, Rio de Janeiro e Rio Grande do Sul. São 98 vagas distribuídas entre os 4 estados, sendo 38 de ampla concorrência e 60 destinadas a ações afirmativas. Na etapa anterior, já foram contemplados os estados de Pernambuco e São Paulo. O formulário para inscrição está no site do EDPOP-RUA. Essa plataforma integra o Plano de Ação e Monitoramento para Efetivação da Política Nacional para a População em Situação de Rua, conhecido como Plano Ruas Visíveis, lançado em 2023 pelo governo federal. Em todo o país, o programa pretende formar 5 mil profissionais. Da Rádio Nacional no Rio de Janeiro, Cristiane Ribeiro.
16: Cerca de 400 telefones celulares recuperados pela Polícia Civil estão liberados para serem restituídos aos donos. A polícia divulgou um balanço das investigações sobre roubos, furtos e extravios de celulares em Belo Horizonte. Conforme o delegado Rômulo Dias, chefe do primeiro departamento, é através do e-mail o número de identificação do aparelho que é possível rastrear o celular, que na maioria das vezes já está de posse de outras pessoas após passarem por desbloqueio.
17: Quando a pessoa registra a ocorrência, noticiando esse roubo, furto ou extravio desse aparelho, a gente monitora o aparelho através do e-mail e consegue com isso localizar as pessoas que estão utilizando esse aparelho. Uma vez identificadas essas pessoas, a gente intima essas pessoas numa primeira etapa para que ela devolva o aparelho e informe onde adquiriu esse aparelho. E aí a gente consegue mapear de onde esses aparelhos furtados estão passando e de onde eles saem até chegar na mão dessas pessoas de boa fé que estão utilizando os aparelhos. Após essa apreensão e essa produção de conhecimento, a Polícia Civil promove uma segunda etapa, que é a restituição desses aparelhos ao seu legítimo proprietário. Nós já totalizamos mais de 1.700 aparelhos recuperados. E desses aparelhos recuperados, nós temos ainda mais de 400 para restituir aos seus legítimos proprietários.
16: Diversas quadrilhas especializadas nesse tipo de crime estão sendo investigadas e prisões já foram feitas. A Polícia Civil informou que os proprietários são notificados através dos contatos telefônicos deixados no registro da ocorrência. A polícia alerta para o risco de golpes. No contato para a restituição do celular, não são solicitados dados pessoais, códigos ou qualquer tipo de pagamento. No site da Polícia Civil é possível consultar se o aparelho foi recuperado e se está liberado para restituição. Basta utilizar o número do CPF. A página oficial é www.policiacivil.mg.gov.br.
18: Da Rádio Inconfidência de Belo Horizonte, Leandro Siqueira, para a Rádio Nacional de Brasília.
19: O pagamento dos contemplados no primeiro lote de restituição do imposto de renda vai ser feito na próxima sexta-feira, 29 de maio. São 16 bilhões de reais para mais de 8 milhões de contribuintes. A consulta foi aberta nesta sexta para o maior lote de restituição já pago pela Receita Federal. Quem entra como prioridade neste lote? Idosos acima de 60 anos, pessoas com deficiência física, mental ou moléstia grave, quem tem o magistério como maior fonte de renda e quem declarou com base na pré-preenchida, escolhendo a modalidade PIX para receber a restituição. Esses 16 bilhões de reais desta primeira leva equivalem a 40% das restituições previstas para este ano. Quem estiver dentro do primeiro lote deve aguardar o recebimento da restituição na próxima sexta-feira, que deve ser feito ao longo de todo o dia, conforme o processamento de cada instituição financeira. A orientação é esperar até o fim do dia para verificar os depósitos. Quem não está dentro deve aguardar as próximas consultas. O pagamento da restituição do segundo lote está previsto para 30 de junho. Para 9 milhões de contribuintes. Os demais em 31 de julho e 28 de agosto. Para conferir o primeiro lote ou o status da declaração, basta acessar o aplicativo da Receita Federal ou o site gov.br/Receita Federal. Da Rádio Nacional em Brasília, Sayonara Moreno.
20: Um terremoto de magnitude 3.1 atingiu o litoral de Maricá, no Rio de Janeiro, na manhã desta sexta-feira. Este é o segundo tremor registrado na região em menos de 48 horas. O anterior, de magnitude 3.3, ocorreu na madrugada desta quinta-feira. De acordo com a escala Mercalli, usada pelo Serviço Geológico Brasileiro, os dois abalos são classificados como de baixa intensidade. Até o momento, nenhum morador da região relatou ter sentido qualquer impacto. Os tremores foram identificados por estações da Rede Sismográfica Brasileira e analisados pelo Centro de Sismologia da Universidade de São Paulo. A rede é coordenada pelo Observatório Nacional. Segundo o sismólogo do Observatório Nacional, Gilberto Leite, tremores de baixa intensidade no país são mais comuns do que se pensa.
21: Esse evento ele aconteceu a mais ou menos 100 quilômetros de distância da costa do Rio de Janeiro, ali na região da plataforma continental. Essa região ela já é conhecida por abrigar esses terremotos marinhos, né? A maior parte dos eventos marinhos no Brasil acontecem nessa região, então não é nada incomum e, em princípio, não há nada que se preocupar também. Muitas vezes esses eventos eles não são sentidos pela população.
20: Mesmo que não haja necessidade de alerta, o especialista afirma que não se pode prever o local de incidência nem a intensidade dos próximos terremotos.
21: O que a gente sabe é o histórico da sismicidade na atividade sísmica naquela região, que a gente sabe que ela frequentemente apresenta eventos de magnitudes baixas, né, mais ou menos em torno de 2, embora a gente já teve alguns eventos de magnitude moderada no passado, a gente não consegue prever isso, o que a gente consegue fazer é monitorar a atividade sísmica usando essas estações que a gente tem espalhadas pelo Brasil, especialmente essas que estão ao longo da costa, que permitem que a gente consiga localizar esses pequenos eventos.
20: Ainda que o Brasil esteja distante das zonas de encontro entre as placas tectônicas, onde tremores são mais recorrentes e potencialmente mais perigosos, o próprio desgaste natural das estruturas geológicas provoca pequenos tremores de terra. De acordo com os especialistas, esses pequenos tremores não representam riscos à população brasileira. Sob supervisão de Lígia Carvalho, da Rádio Nacional do Rio de Janeiro, João Barbosa.
22: Já está publicado o edital do Enem 2026. As provas deste ano serão aplicadas nos dias 8 e 15 de novembro. As inscrições começam no dia 25 de maio, segunda-feira, e poderão ser feitas até 5 de junho. E a taxa de inscrição será de R$ 85,00. O mesmo prazo vale para os pedidos de atendimento especializado e tratamento por nome social. Os participantes que tiveram a isenção da taxa de inscrição aprovada também deverão realizar a inscrição no exame. Entre as novidades, a pré-inscrição automática de estudantes regularmente matriculados na terceira série do ensino médio da rede pública. Eles precisam apenas confirmar os dados e escolher a língua estrangeira na página do participante. O exame também poderá ser usado como certificado de conclusão do ensino médio para maiores de 18 anos, dependendo da nota do aluno. No edital do Enem 2026, é possível conferir todas as regras da edição, o cronograma, os procedimentos para atendimento especializado e demais orientações aos participantes. Nesta edição, houve uma ampliação dos locais de aplicação das provas. O INEP estima aumentar para cerca de 10 mil o número de escolas que receberão o exame em todo o país. O edital está disponível em enem.inep.gov.br/participante. Da Rádio Nacional em Brasília, Ana Lúcia Caldas.
0: A ministra Carmen Lúcia, do Supremo Tribunal Federal, votou nesta sexta-feira por derrubar a flexibilização da lei da ficha limpa. Ela é a relatora da ação que tramita no STF e que questiona as alterações feitas pelo Congresso no ano passado a essa lei. Antes, o prazo de inelegibilidade variava de acordo com o processo no judiciário. Poderia durar vários anos, até 15 anos. E só começava a contar a partir do fim da condenação. Os prazos eram somados. Veio o Congresso e mudou tudo isso. O prazo agora ficou unificado em 8 anos e a partir da condenação. Outra coisa, ficou definido que o prazo máximo para que candidatos fiquem sem se candidatar será de 12 anos. As mudanças também proíbem mais de uma condenação por fatos relacionados. Na decisão desta sexta-feira, ao votar pela inconstitucionalidade dessas alterações feitas pelo Congresso, a ministra Carmen Lúcia entendeu que essas mudanças estabelecem um cenário de patente retrocesso e violam princípios como os da moralidade e da probidade. E ainda completou: não pode participar da vida política eleitoral quem descumpre as normas constitucionais e legais. Mais de 6 mil candidaturas já foram barradas desde 2012, quando a lei da ficha limpa começou a valer. Isso segundo o advogado Marlon Reis, um dos autores da lei. Lei, aliás, que nasceu de um abaixo-assinado. Foram, na época, lá em 2009, mais de 1 milhão e 300 mil assinaturas de eleitores, de cidadãos, na verdade. Quando as alterações foram aprovadas no ano passado, a medida foi sancionada com vetos pelo presidente Lula. Foi então parar no STF com o argumento de que as mudanças enfraquecem a lei original. O julgamento no Supremo é virtual e vai até a próxima sexta-feira, dia 29. Da Rádio Nacional em Brasília, Priscila Mazenotti.
3: Mais de 530 celulares foram apreendidos em presídios estaduais pela Operação Multi entre os dias 18 e 21 deste mês. Os dados da operação foram divulgados nesta sexta-feira pelo Ministério da Justiça e Segurança Pública. Foram vistoriadas 2.600 celas de 49 unidades prisionais, onde estão 65 mil detentos em 23 estados. Os celulares foram encontrados pelos policiais penais em buracos na parede e dentro de colchões, com ajuda de equipamentos de detecção. Esta é a primeira operação multi dentro do programa Brasil contra o Crime Organizado. Tanto ela quanto a modo avião vão acontecer 2 vezes por mês para retirar os aparelhos e bloquear o sinal, como explica o secretário nacional de políticas penais, André Garcia.
4: Queremos impactar em diversos tipos penais, em especial os golpes realizados contra os cidadãos e cidadãs que estão aí, que todo mundo sabe que muitas dessas ligações provenientes de unidades prisionais no Brasil. E nós mapeamos essas as unidades. Eu queria só deixar essa informação para vocês, é o máximo que eu posso falar. Nós mapeamos essas unidades e nós vamos silenciar essas unidades.
3: Além do combate aos celulares, o governo quer elevar o padrão de 138 presídios estaduais para a segurança máxima. São 23 na região norte, 45 no nordeste, 15 no centro-oeste, 38 no sudeste e 17 no sul. Vão ser doados equipamentos de raio-x, scanners corporais, georradares para encontrar túneis, entre outros. Dos 324 milhões de reais para isso, 185 milhões já estão contratados, segundo o secretário André Garcia. Outro foco destacado por ele é o fortalecimento das corregedorias para o combate à corrupção.
4: É a autonomia e o fortalecimento das corregedorias. Isso é fundamental. Nenhuma corporação muda
2: de uma hora para outra, sem que ela possa retirar do seu contexto, dos seus quadros, pessoas que não correspondem aos padrões e valores e princípios que são aqueles que devem nortear aquela instituição.
3: Os dados apresentados nesta sexta são parciais. A operação vai continuar até este sábado para alcançar todas as unidades da federação. O panorama completo deve sair na segunda-feira. Da Rádio Nacional em Brasília, Gabriel Brum.
5: A Caixa Cultural de Salvador recebe nos próximos dois finais de semana artistas, poetas, músicos, pesquisadores e amantes do cordel para mais uma edição da Feira do Cordel Brasileiro. A primeira etapa do evento acontece neste sábado e domingo com uma programação variada, com shows, repentes, cantorias, oficinas, palestras e exposições que celebram a tradição e a reinvenção da literatura de cordel. A feira terá uma segunda rodada de programação entre os dias 28 e 31 de maio. A abertura do segmento musical da feira será com o show Nos Passos do Rei Luiz, com o cantor e ator Xambinho do Acordeon. Ainda na programação estão previstas apresentações dos repentistas cearenses Guilherme Nobre e Zé Vicente, do cantor e compositor baiano Raimundo Sodré, do cordelista Chico Pedrosa, dos trovadores Leandro Traquilino e Davi Ferreira, além do show Samba de Compadres, com o baiano Mestre Bully Bully e o pernambucano Adiel Luna. No segundo fim de semana, acontece a exposição Nas Terras do Cangaço, O Cordel Era Lei, e oficina de literatura de cordel com Antônio Barreto. Já o Espaço Memorial Repentista Cabocinho receberá feira de cordéis, livros, xilogravura e artes afins, e também uma palestra sobre a vida e obra de Rodolfo Coelho Cavalcante, jornalista e cordelista que teve importante papel na divulgação do cordel. O encerramento no domingo, 31 de maio, contará com as Pratas da Casa, com o show Poética Taluda, Oralidade Lúdica, Prosas, Versos e Cancioneiro Popular, do grupo baiano Canastra Real, e finalizando a feira, a roda de samba O Cordel Virou Samba, com a comunidade do Poço de Antônio Cardoso. A programação completa está disponível no Instagram, @feiradocordel. Da Rádio Nacional em São Luís, Madison Euler.
7: A manhã desta sexta-feira foi marcada por debates e reflexões no auditório do histórico Palácio Gustavo Capanema, no centro do Rio de Janeiro, onde acontece o 7º Simpósio de Rádio, com o tema Rádio Nacional 90 anos, Memória, Inovação e Futuros da Mídia Sonora. O encontro discute os desafios do rádio diante das transformações culturais, políticas, sociais e tecnológicas da comunicação, ampliando as oportunidades de intercâmbio entre estudantes, pesquisadores e profissionais do setor. A diretora da Rádio Câmara em Brasília, Verônica Lima, falou sobre os desafios e a importância da capacitação para que mais mulheres ocupem cargos de gestão.
23: O homem que bate na mesa e diz é assim que eu quero, é assim que vai ser, é respeitado. A mulher é chamada de histérica. Então, capacitação de mulheres para assumir cargos de gestão também é bem importante.
7: Ao falar sobre modelos de gestão, o gerente executivo das rádios EBC, Empresa Brasil de Comunicação, Tiago Regoto, mencionou os caminhos da rádio pública e destacou a importância da diversidade e da equidade.
24: A equipe de gestão da Rádio Nacional e da Rádio MEC, a maioria é de mulheres. A maior parte dos empregados, né, as empregadas da EBC, temos muitas mulheres, e eu acho que a diversidade ela é fundamental para o rádio público. Existem muitas coisas que fazem esse rádio público, mas tem outros elementos que tiram esse rádio do que o mercado pratica, do que o governo pura e simplesmente pratica, e do que emissoras que, né, educativas, culturais, que têm uma missão com a sociedade.
7: Organizado pela EBC e pelo Grupo de Pesquisa Rádio e Mídia Sonora da Intercom, o simpósio celebra os 90 anos da Rádio Nacional, marco histórico da radiodifusão brasileira. Da Rádio Nacional, no Rio de Janeiro, Solimar Luz.
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1: Londrina vai finalmente ganhar um terminal metropolitano após mais de 3 décadas de espera. O projeto voltou a avançar com articulações entre governo estadual, prefeitura e lideranças da região para viabilizar a nova estrutura de integração do transporte coletivo. A proposta prevê um espaço para conectar linhas metropolitanas e urbanas, melhorar a mobilidade entre cidades da região e organizar o fluxo diário de passageiros. E mesmo com as chuvas registradas nas últimas semanas, várias regiões do Paraná ainda apresentam níveis de seca, segundo o monitoramento climático divulgado pelo CIMEPAR. As áreas mais afetadas continuam concentradas no norte, noroeste e oeste do estado. As chuvas recentes ajudaram a reduzir o impacto imediato da estiagem, mas ainda não foram suficientes para recuperar completamente reservatórios, rios e umidade do solo em algumas regiões. De Curitiba, Mauro Conte, com informações da Rede AERP.
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8: Atenção, gestores públicos. Certidões de dívida ativa municipais emitidas para a cobrança de débitos oriundos de condenação pelo Tribunal de Contas do Estado devem ser alvo de protesto de título em cartório. A medida deve ser adotada antes do ingresso de ação judicial de cobrança contra o devedor. A regra envolve restituição de valores e multas proporcionais ao dano. O objetivo é adequar a resolução do TCE às diretrizes fixadas pelo Conselho Nacional de Justiça. Omar Nasser, do Tribunal de Contas do Estado do Paraná. O exemplo do Tribunal de Contas do Paraná com o Proleges. Esse é o tema da fala do presidente do Tribunal de Contas do Paraná, conselheiro Ivens Linhares, em Brasília. O pronunciamento foi feito no Tribunal de Contas da União. O objetivo foi divulgar a experiência de uma das mais recentes inovações do TCE. O Proleges busca avaliar as prestações de contas das câmaras municipais, além dos aspectos financeiros. São analisados também a governança, o desempenho institucional e o alinhamento do poder legislativo às demandas da sociedade. Omar Nasser, do Tribunal de Contas do Estado do Paraná.
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10: Carteiras de madeira, cadernos antigos, fotografias históricas e salas de aula recriadas com detalhes das décadas de 1940 e 1950 despertaram a curiosidade de estudantes do Colégio Estadual Professora Rosilda de Souza Oliveira, de Piraquara, na região metropolitana de Curitiba, durante visita ao Museu da Escola Paranaense. O espaço preserva documentos, objetos e registros que ajudam a contar a história da educação pública no Paraná. O museu recebe gratuitamente estudantes, pesquisadores, profissionais da educação e visitantes em geral. Além do acervo histórico, o espaço oferece atividades pedagógicas adaptadas à faixa etária das turmas. O professor Sandro Aparecido da Rocha explica que a visita dos alunos de Piraquara integrou ações sobre memória e fontes históricas desenvolvidas com estudantes do sexto ano.
25: Acredito que o sexto ano está entrando na escola, são todos alunos muito novos e que a gente consegue colocar neles essa prática cultural tão importante de conhecer a nossa história, de conhecer as lembranças do passado. E eu acho que a gente tem que aproveitar essas oportunidades realmente para mostrar para os alunos que existe uma outra realidade.
10: Reinaugurado em agosto de 2025, o Museu da Escola Paranaense já recebeu mais de 1.300 visitantes. Lages. O acervo reúne cerca de 1.000 livros catalogados, mais de 1.200 documentos históricos, centenas de objetos pedagógicos e aproximadamente 5.000 fotografias ligadas à trajetória da educação pública no estado. Segundo a diretora-presidente do Fundepar, Eliane Teruel Carmona, o Instituto participou da revitalização do espaço com apoio estrutural e doações de peças históricas.
11: Foram mais de 2.100 peças doadas para o acervo fotográfico e mais de 50 itens para o acervo audiovisual, além de viabilidade de recursos para a reinauguração.
10: A coordenadora do museu, Vânia Maria Pereira Machado, destaca que o espaço funciona também como ferramenta pedagógica e de preservação da memória educacional do Paraná.
12: A nossa intenção é aproximar o visitante, seja ele aluno, professor, comunidade geral, né? Despertar nele as suas memórias afetivas com os seus tempos de escola. Fica aqui o convite, então, a toda a comunidade, a toda a sociedade, que visite o museu da escola, né? Para que tenha essa experiência. Ele funciona para visitação de terça a sexta, das 9 às 17 horas. Para agendamentos, mande um e-mail para map_agendamentos@escola.pr.gov.br.
10: O prédio que abriga o museu também faz parte da história da educação paranaense. A construção foi erguida em 1906 para sediar a antiga Casa Escolar Cruz Machado, uma das referências do ensino público no início do século passado. Repórter Flávia Consoli. A redução da alíquota do IPVA em 2026 ajudou a aumentar o número de motoristas em dia com o imposto no Paraná. Segundo a Receita Estadual, mais de 2.700.000 veículos tiveram o tributo quitado até o fim do calendário de vencimentos, o equivalente a 66% da frota tributada no Paraná. O número representa crescimento de quase 12% em relação ao mesmo período do ano passado, quando a alíquota ainda era de 3,5%. Já a inadimplência caiu cerca de 9%. O secretário da Fazenda, Norberto Ortigara, afirma que a redução do imposto buscava justamente aliviar o bolso do contribuinte e estimular o pagamento em dia.
13: Esse era o espírito da decisão tomada pelo nosso governador Ratinho Júnior com a equipe aqui da Fazenda e da Receita Estadual. Uma visão de uma certa justiça fiscal, compreendendo bastante a situação desse grupamento de pessoas da nossa sociedade que tem mais dificuldade e por isso nós abrimos mão de um tributo para poder deixar a economia fluir mais facilmente, mas também permitindo que as famílias com essa sobra de recursos possam fazer outras coisas que seriam privadas de fazer se tivesse que pagar esse imposto ao Estado.
10: Segundo o balanço da Receita Estadual, mais de 80% do valor total do IPVA 2026 já foi arrecadado, somando R$3,6 bilhões até o dia 15 de maio. Entre os municípios paranaenses, Indianópolis, no noroeste do estado, teve o maior índice de quitação, com mais de 92% do imposto pago pelos proprietários de veículos. Repórter Flávia Consoli.
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Bom dia, ótimo sábado para você que tá comigo aqui nas ondas sonoras da Mundo Livre FM, sou Silvia Sprenger, chegando agora. Bora ouvir música boa? Abro hoje com Bee Gees, More Than a Woman.

0: Mundo Livre, sua atitude sonora, som aí do Bachman Turner, Overdrive, Hold Back the Water e ainda Beatles com Drive My Car. Nosso Mundo Livre Flow tá chegando, hein? É já já, trazendo pra você AC/DC pra abrir o Flow, hein? Bora!
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0: Mercado Livre, sua atitude sonora, Simple Plan, Shut Up. E agora aqui no Flow, Simon and Garfunkel.
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0: Mundo Livre, sua atitude sonora. Eagle Eye Cherry com a pergunta que não quer calar. Are you still having fun? Bom, quem tá ouvindo a Mundo Livre, certeza que está sim se divertindo com a melhor playlist do sul do mundo, hein? Tenho dito. E temos mais edições do Flow chegando aí ao longo do sábado, sempre com 10 sons na sequência. E já já trago Kings of Leon pra você.
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Bom dia, tudo certinho? Um bom sábado. Estamos juntos aqui nas ondas sonoras da Mundo Livre FM. Sou Silvia Sprenger e trago Kings of Leon para abrir essa sequência. You Somebody.

0: Mundo Livre, sua atitude sonora, Beach Boys com Surfing USA e também a novidade dos Foo Fighters. Eu gostei demais desse som, é incrível, né? Unconditional. Tudo bem que a gente sempre espera, né, muito dos Foo Fighters. E vamos dizer a verdade, eles sempre entregam muito, não é não? Daqui a pouco eu tô voltando, hein? Vou trazer Led Zeppelin, aquela banda que tá no meu top 5 das melhores da galáxia. Também tá na tua lista? Então bora curtir juntos, hein?
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0: Mundo Livre, sua atitude sonora, Cardigans, banda que vem lá da Suécia, faz um indie pop rock da melhor qualidade, né? My Favorite Game, a gente curtiu. A voz da banda é a Nina Persson, bela voz, mulher de muita atitude, hein? Também ouvimos o Coldplay por aqui com Clocks. E já já voltamos, tem Rolling Stones chegando.
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0: Mundo Livre, sua atitude sonora, Nath Roots, com um presente pra você, hein? Presente de um beija-flor. Essa música, a gente, tá no álbum de estreia da banda, lá de 1997. Na época que a banda ainda se chamava Nativos, né? Então, teve esse grande sucesso aí, Presente de um Beija-Flor, também desse mesmo disco, Liberdade Pra Dentro da Cabeça. E sabe que pouco tempo depois, eles tiveram que trocar de nome, você já sabe dessa história, né? Porque tinha a banda gaúcha com o nome Nativos, e aí eles trocaram pra Nati Roots. E aí, né? Baita sucesso que você curtiu aqui na Mont. Gente boa, Green Day tá chegando, hein? Não vá perder, é já já.
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0: Bom dia, bom sábado pra você que tá comigo aqui na Mundo Livre. Sou Silvia Sprenger. Bora curtir uma sequência cheia de atitude? Green Day tá chegando, xiii.

0: Livre, sua atitude sonora, Pink Floyd, Time. Aquela música que sempre faz a gente pensar, né, sobre o tempo que nos é dado. Aliás, aqui eu já me lembrei do Gandalf, né, gente? Pra quem é fã do Senhor dos Anéis, deve ter lembrado aí da frase, né? Tudo que temos que decidir é o que fazer com o tempo que nos é dado. O personagem Gandalf falou isso aí, né? Ah, gente boa, bora pra mais som de atitude, fico aqui filosofando, né? Já tem Metallica chegando aqui na programação.
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0: Mundo Livre, sua atitude sonora, Google Dolls com Slide. Gente, Google Dolls é um nome peculiar, né, para uma banda. E eu descobri que eles antes tinham outro nome, era Sex Maggots, numa tradução aí, né, meio literal, assim, seria algo como vermes do sexo. Então, gente, descobri que uma casa noturna lá em Nova York, na década de 80, falou que queria tocar, queria colocar a banda para tocar, né, nessa casa noturna, mas não queria colocar este nome no letreiro e falou para eles: troquem de nome, né? E aí eles estavam pressionados, eles tinham que trocar de nome, folhearam uma revista e pá, veio esse nome, hein? Google Dolls. É um nome curioso, peculiar, não é? E agora, gente, tem um rápido intervalo na volta por Jump, tá chegando com um som bem lindão aí pra gente. Vem curtir comigo.
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0: Mundo Livre, sua atitude sonora, Electric Light Orchestra com Mr. Blue Sky. Essa que está no sétimo álbum da banda, o Out of the Blue, que foi lançado lá em 1977. Também ouvimos Ira, Flores em Você. Tô voltando para trazer Red Hot Chili Peppers já já para você. Vem ouvir comigo.
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Bom dia, ótimo sábado para você que me acompanha aqui nas ondas sonoras da Mundo Livre FM. Sou Silvia Sprenger. Vamos lá para mais música boa? Tem Red Hot Chili Peppers chegando com Scar Tissue.

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0: Livre, sua atitude sonora, YouTube, Very Go. Essa música abre o 11º disco da banda, o How to Dismantle an Atomic Bomb, que foi lançado lá no ano de 2004. Very Go, a gente curtiu, hein? Também Charlie Brown Jr., Ela Vai Voltar. E tem Fleetwood Mac chegando, hein? Pra abrir nossa próxima sequência.
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9: Marrocos chega com moral alta na Copa do Mundo. Ela foi a primeira seleção africana a garantir vaga para este Mundial. Também carrega o peso de ter sido a primeira africana da história das Copas a chegar numa semifinal, fato alcançado na edição passada, em 2022. E depois do apito final, a atitude marroquina continua fazendo barulho. Conheça Between Natna, uma banda que mistura rock alternativo, punk e metal. Os caras já tocaram em 3 edições do Le Boulevard, um dos maiores festivais da cena independente do país. Conheça um pouco desse alt rock punk marroquino. Ai, ai.
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0: livre, sua atitude sonora, Frejá, amor pra recomeçar e Cake, I Will Survive. Tá quase na hora do Rock and Run, hein? Já deixo aquele aviso aos navegantes, ao pessoal que vai treinar nesse sabadão junto comigo. Vamos juntos? Olha só, gente, além de muita música boa, estamos aí no Maio Cinza. O objetivo da campanha é conscientizar sobre o câncer cerebral, viu? Pois é, a gente vai conversar nessa edição do Rock and Run com o neurocirurgião Dr. Luiz Borba, presidente da Federação Mundial de Neurocirurgia, e também com um atleta de corrida que venceu a batalha contra a doença, hein? O Diogo Berta Pitts bate um papo com a gente também. É incrível essa conversa, é inspiração e também é conscientização sobre esse tema importante. É já já no Rock and Roll a partir das 10. E eu volto já trazendo AC/DC.
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7: Aqui é Silvia Sprenger e esse é Rock and Run. Você sabe diferenciar se a fome que você está sentindo é real ou emocional? Olha, nem sempre é fácil. Mas eu li essa dica da nutricionista Ana Calistro no GEGlobo.com e achei muito bacana. Sentiu fome? Beba água. Se você beber água, aguardar alguns minutos e sua barriga continuar roncando, é realmente fome. Porém, se você beber um copo de água e aquela fome de repente sumir, era apenas vontade de comer.
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0: Livre, sua atitude sonora, Killers, Mr. Brightside, também Genesis, Invisible Touch. Chegou a hora do Rock and Run, minha gente. Tá pronto, pronta pra treinar comigo? Se você não tiver, eu te espero, tá? Vou dar um tempinho aí de lambuja pra você e já volto pra trazer aí uma edição muito bacana, cheia de músicas boas e com tema pra lá de importante, hein? Maio Cinza. O objetivo, gente, é conscientizar sobre o câncer cerebral. Temos nossos convidados, viu, pra bater um papo com a gente, trazer informação muito importante. Dr. Luiz Borba, que é neurocirurgião, e o Diogo Berta Pitts, atleta de corrida de rua, que venceu aí a batalha contra a doença, viu? Perde não, é já depois de um rapidíssimo intervalo.
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1: Bom dia, excelente sábado para você que tá comigo aqui nas ondas sonoras da Mundo Livre FM. Sou Silvia Springer, daqui para frente pro nosso Rock and Roll. Vem treinar comigo, hein? O programa que foi feito para você se mexer, se movimentar, seja qual for seu esporte, tá? Aqui queremos te incentivar sempre com papos motivadores e também com música, que ajuda muito nesse processo. Fala a verdade, né? A música empurra em muitas situações, não é? E a gente é expert aqui em escolher as melhores músicas pro seu treino. E também em pensar, né, histórias bacanas para trazer para você. E hoje, gente, tem uma história muito legal. Sabe que maio é o mês da campanha Maio Cinza, né? Que tem como objetivo conscientizar sobre o câncer cerebral. O diagnóstico precoce é fundamental para vencer essa batalha. E hoje aqui no Rock and Run a gente vai conversar com um atleta de corrida que sim, venceu essa batalha, o Diogo Berta Pitts. E também está aqui com a gente no estúdio o Dr. Luiz Borba, neurocirurgião, presidente da Federação Mundial de Neurocirurgia e professor da Universidade Federal do Paraná. Vamos saber mais sobre essa história que inspira, sim, e que alerta, principalmente, já já aqui no Rock and Roll, porque, claro, a gente começa sempre trazendo música boa para você. E hoje, nosso sonzinho de aquece, aquele que vem manso, de leve, para te aquecer, hoje chega com o Fatboy Slim. Temos aqui That Old Pair of Jeans para abrir o nosso Rock and Roll de hoje. Vem junto!

0: bom demais, hein? Power Solo aqui no nosso Rock and Roll de hoje com Got No Fear. Ainda The Raconteurs, Steady As She Goes, Elástica com Connection, Breeders, Cannonball e Fatboy Slim lá no comecinho, som de aquece, hein? Com That Old Pair of Jeans. E aí, tá curtindo os sons de hoje? Escolhidos a dedo, viu? Ainda hoje você vai curtir Ramones aqui junto comigo. Tem a nova do Deep Purple, que é boa demais. E sabe que até a Massacration vai rolar aqui? É pedido de ouvinte. Já já eu te conto quem pediu essa e qual do Massacration vai chegar por aí. Já depois de um rápido intervalo, tem nosso papo de hoje, que é legal demais, hein? Com o Diogo Berta Pitts, ele que é um atleta de corrida que venceu a batalha aí, viu? Sim, ele teve que passar por uma cirurgia. E a gente hoje está falando sobre o Maio Cinza aqui no programa, né? O objetivo desse mês, dessa campanha, é conscientizar sobre o câncer cerebral. O Diogo está aqui para contar a história dele e também o Dr. Luiz Borba, que é neurocirurgião. E, né, vai falar aí sobre o alerta, né, que a gente tem que ter com essa doença. Bora juntos então pro Rock and Run? Já volto com mais, hein?
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0: Estamos de volta com o Rock and Run aqui na Mundo Livre FM. E, gente, maio é o mês da campanha Maio Cinza, que tem como objetivo conscientizar sobre o câncer cerebral. O diagnóstico precoce é fundamental para vencer essa batalha. E hoje aqui no Rock and Run vamos conversar com um atleta de corrida que venceu essa batalha, o Diogo Berta Pitts. E também está aqui no estúdio com a gente o Dr. Luiz Borba, neurocirurgião, presidente da Federação Mundial de Neurocirurgia e professor da Universidade Federal do Paraná. Que honra ter vocês aqui. Bem-vindos.
9: Prazer é nosso.
0: Bom dia, bem-vindos. Dr. Luiz Bob, eu sempre imaginei que o câncer cerebral era um tipo de câncer que é muito raro, mas não é bem assim, né? Temos números aí para ilustrar um pouco a ocorrência da doença?
9: Bom dia, Silvia. É um prazer estar aqui com você. É dia 23 de maio. Não é que seja raro, não é que seja mais frequente. O que acontece hoje, se faz muito mais diagnóstico.
0: Por isso, entendi.
9: A importância desse mês de maio, da conscientização sobre esta patologia.
0: Uhum.
9: Porque pequenos sintomas podem ser um alerta para algo grande que pode aparecer. E é extremamente importante que se faça o diagnóstico o mais precoce possível.
0: Uhum.
9: Porque quanto mais precoce você inicia o tratamento, faz a decisão terapêutica, isso é diretamente relacionado com o resultado.
0: Uhum.
9: Às vezes uma pequena tontura, uma pequena visão dupla, alguma dor de cabeça diferente pode ser o sinal de algo que está errado e algo que pode estar se desenvolvendo. E quanto mais precoce você descobre, melhor é o tratamento e maior a possibilidade de cura.
0: Entendi.
9: Antigamente, quando se falava de tumor cerebral, se falava era o fim de uma vida.
0: É.
9: Hoje, na realidade, é o começo de uma batalha.
0: Uhum.
9: E graças a Deus, com as novas tecnologias, com as novas drogas, novas formas de até mesmo de tratamento cirúrgico, muitas dessas batalhas estão sendo vencidas.
0: Que bom,
9: mas
0: né?
9: O prognóstico está diretamente relacionado com a precocidade do diagnóstico, para que possa ser, como eu digo assim, tem que matar aquele felino enquanto ele é um bichinho pequenininho.
0: Entendi.
9: Depois que ele já cresceu, que é o nome do leão, fica muito mais difícil.
0: Entendi.
9: Então, isso é o que faz a grande diferença. E esse mês de maio é para isso, para conscientizar as pessoas sobre esses pequenos sintomas que podem levar ao diagnóstico precoce e, se Deus quiser, em algumas situações, na grande maioria hoje, a cura desses tumores.
0: É o caso do Diogo, né? O Diogo entrou para essa estatística e você agora está bem, está recuperado.
10: Hoje, inclusive, 23 de maio, a coincidência, faz exatos 4 anos desde que eu fiz a primeira cirurgia. Então,
0: caramba.
10: Eu acabei fazendo 2 cirurgias, com o Dr. Borba, né? Uma grande honra. E hoje, então, 4 anos. O meu diagnóstico foi, então, há 4 anos, em maio de 22.
0: Uhum.
10: E foi um diagnóstico que ele poderia ter vindo um pouco antes.
0: Uhum.
10: Eu tive alguns sinais, como o Dr. Borba falou, que eu acabei ignorando.
0: Uhum.
10: Mas, em minha defesa, não tinha como saber que era isso. Não tinha
0: como
10: imaginar.
0: Você sentiu uma tontura?
10: Eu senti uma tontura, inclusive, numa corrida.
0: Ah, numa corrida.
10: Na época, eu corria bastante.
0: Uhum.
10: Era um corredor amador avançado.
0: Uhum.
10: Então, eu tava fazendo uma corrida de 1h30. E quando eu parei a corrida, eu senti uma espécie de choque, né, uma tontura, um amortecimento, formigamento no corpo inteiro.
0: E você achou primeiro que era do treino.
10: Eu achei que
0: muito
10: era do
0: forte,
10: treino.
0: Às vezes,
10: mas eu tô hidratado, usei o carbogel,
0: uhum.
10: apesar de ser uma corrida longa. Então eu ignorei o sintoma.
0: Uhum.
10: Isso foi 8 meses antes do diagnóstico. Então ali já tinha alguma coisa. Aí depois eu tive mais vezes nos meses seguintes, mas muito espaçado e às vezes na corrida.
0: Uhum.
10: Aí quando eu comecei a ter várias vezes seguidas, eu fui procurar ajuda. Aí acabei que era um neurologista.
0: Uhum.
10: Então aí, entrando na estatística, né? Quando saiu o laudo da minha ressonância, era assim, mesmo sendo leigo, você não tem como não entender. Porque falava lá em lesão expansiva, infiltrativa, não sei o quê.
0: É um susto,
10: então,
0: né?
10: É, na minha cabeça, era um diagnóstico fatal. Então eu olhei assim, pô, estamos em maio, será que eu chego no Natal?
0: Uhum.
10: Então, assim, a primeira impressão é muito desesperadora. Mas depois, conversando com o Dr. Borba, vendo como é que funcionava, você vendo, peraí, tem tratamento, vamos lá, vamos encarar esse monstro.
0: Uhum.
10: E daí, desde então, foi uma batalha que, graças a Deus, eu me ensinei. Então eu não descobri tão precoce, eu até li umas palavras do Dr. Borba. Ele olhou a ressonância e falou assim, ó, eu não preciso operar agora, mas também não podemos esperar mais 2 meses.
0: Uhum.
10: Então chegou num ponto ali que foi... Então se eu soubesse os sintomas antes, teria sido ainda melhor o tratamento.
0: Por isso tão importante esse nosso papo aqui para alertar as pessoas,
10: né?
0: Agora, Diogo, você é um cara que além de corrida, além do run, você gosta muito de rock também.
10: Totalmente.
0: Né? Inclusive tem uma ligação com o show do Metallica.
10: Isso,
0: nessa
10: eu
0: tua
10: digo
0: história.
10: Que eu sou muito eclético dentro do rock and roll.
0: É.
10: Eu ouço de tudo, mas fora do rock não muito. É, a coincidência que teve foi que eu fiz meu diagnóstico no dia 5 de maio. No dia 7 de maio, quem foi vai lembrar. Era o show do Metallica, 7 de maio de 22, ali no Couto Pereira.
0: Uhum.
10: No dia 7, eu consegui uma internação no HC, que foi onde eu operei. Então, o Hospital das Clínicas ali é pertinho do Couto.
0: Uhum.
10: E lá, eu internado, tava tranquilo. Eu escutei o show do Metallica.
0: Caramba!
10: Comecei a escutar, falei, será que eu consegui ouvir? Aí, quando começou o show lá, fiquei ouvindo. Então, foi uma espécie de consolo. Não fui, meus amigos foram, né?
0: Uhum.
10: Mas eu fiquei lá, pelo menos, tendo a sorte do show.
0: Talvez isso tenha trazido uma vibe tão boa que até ajudou na tua recuperação.
10: Ajudou,
0: né?
10: Com certeza.
0: Inclusive, eu queria perguntar sobre isso agora, porque Dr. Luiz, a recuperação de um paciente é melhor quando é uma pessoa que é um atleta como o Diogo? Fica mais fácil todo o processo?
9: A recuperação é melhor quando a cabeça é boa.
0: A cabeça é boa,
9: se é a pessoa que encara, que vê aquilo como um desafio, entendeu? Que ele vai lutar, que ele vai conseguir, que ele vai resolver. Por exemplo, o caso do Diogo era uma lesão um pouquinho, era expansiva, relativamente grande, que nós tivemos que fazer dois tipos de abordagem, assim, pelo lado e por cima, para poder fazer a máxima ressecção. Mas ele, esse tipo de paciente que faz a diferença.
0: É mesmo.
9: O cara que entrou no hospital e ele já entrou deprimido, já entrou derrotado, ele não vai ganhar.
0: Uhum.
9: Igual o jogo de futebol. Entendeu? Uhum. Se o time já entrou derrotado, por melhor jogadores que eles sejam, eles já saem derrotados. Eu me lembro a Copa de 98. Uhum. Que um time fantástico deu aquele problema com o Ronaldo. Na final, o time já entrou derrotado.
0: Uhum.
9: Então, ele perdeu antes de começar.
0: Isso faz toda a diferença.
9: Em qualquer coisa que tu faz na vida, é isso. Você tem que batalhar para as coisas acontecerem.
0: É.
9: Se você se entrega antes, as coisas não acontecem.
0: Uhum.
9: E na medicina, a mesma coisa. E na saúde da pessoa. A gente vê muito isso. A gente vê muito, vê pacientes, às vezes, com patologia simples, que entram no procedimento cirúrgico ou não, e eles já se entregam, dá tudo errado. É. Quando aquele cara entra, que quer vencer, que vai batalhar, que as coisas vão andar, muda completamente. Eu acredito muito nisso, sabe? Eu acho que muito da pessoa.
0: É, né?
9: Muito pessoa. Claro, tem que ter o diagnóstico correto, a técnica correta, um médico bem treinado, todas essas coisas faz parte.
0: Uhum.
9: Mas o que a pessoa sente por dentro, isso é extremamente importante.
0: E Diogo, você sentia isso, então, essa força de que, ok, vai dar tudo certo, estava em boas mãos, com o Dr. Luiz, né? Mas sentia que ia dar tudo certo.
10: Isso, eu fui sentindo aos poucos, porque no dia do diagnóstico, assim, você fala, acabou. Uhum. Mas aí depois disso foi tudo melhorando muito. Então, quando eu caí nas mãos do Dr. Borba, que ele falou, não é assim, é grave, mas não é assim para ontem. Então dá pra tratar. Aí quando eu entrei no hospital, aí você começa a conversar com os residentes, por exemplo, com outros pacientes, outros médicos. E você vê, poxa, aí eu fiz os exames, por exemplo, pré-operatórios. Daí me falam, a tua condição física aqui tá muito boa. Porque você corre, teu pulmão tá bom, teu coração tá bom, tua circulação tá boa.
0: Isso então, tudo ajudou,
10: isso,
0: então.
10: Isso, tudo,
0: né?
10: Indica que você vai se sair bem na, assim, na anestesia geral, na cirurgia. Daí você começa a sentir forte. Pô, eu corro, né? Eu tenho saúde, eu vou sair dessa. Aí você começa a criar uma autoestima ali de recuperação.
0: Uhum.
10: E olha pra família também e fala, não tem opção. Eu tenho que ficar bem por mim e pela minha família.
0: É.
10: Então isso vai dando um gás assim que você fica otimista.
0: E mentalmente você fica forte também, né, Diogo? E
10: fica.
0: A corrida, o esporte, enfim, de forma geral, acabam trazendo isso, né? Se você consegue correr lá sua meia maratona, sua maratona, ou uma volta no Barigui inteira, isso já, né, você diz, poxa, eu consigo, né? Então bora.
10: É, você já vai tendo aquele senso de que, se eu fizer, eu consigo me superar.
0: É verdade,
10: né?
0: É verdade. Agora, eu queria só voltar um pouquinho sobre os sintomas que as pessoas devem prestar atenção. Então, Dr. Borba, tontura, dor de cabeça, e isso de forma, quando é recorrente, aí que é o sinal de alerta, é isso?
9: Por exemplo, dor de cabeça, uma dor de cabeça diferente.
0: Diferente.
9: Diferente daquela que eu costumava ter.
0: Uhum.
9: Entendeu? Que é persistente. Por exemplo, eu acordo à noite com dor de cabeça.
0: Uhum.
9: São coisas diferentes. Isso tem que levar em consideração. Algumas vezes, pequenos sintomas pode ser, não digo uma crise convulsiva, é um tipo de alteração, por exemplo, tua mão começou a formigar muito. Eu não tive nada no pescoço, tô formigando muito. Outro dia eu vou pegar uma xícara, ela escapa da minha mão, entendeu? De forma temporária. Ou tô dormindo, às vezes a mão se mexe sozinho, é um espasmo no braço. Essas coisas tem que levar em consideração. Os pequenos sintomas que dão a diferença.
0: Certo.
9: Tontura é extremamente comum. 99,9,9 das pessoas que têm tontura não tem tumor cerebral. Entendeu? Mas isso pode acontecer. A mesma coisa a gente vê com pacientes que perdem a audição, que perdem a visão de forma temporária. Então são sintomas assim que podem levar à repetição dos sintomas, que isso é extremamente importante.
0: Ok, então que isso, as pessoas procurem a orientação médica,
9: e
0: né,
9: hoje,
0: doutor?
9: Hoje, cada vez mais, a gente faz exames complementares. Assim. Teve uma época que a gente ia no médico, tá com um problema, e hoje a gente vai no médico e ele acaba pedindo o exame, entendeu? E às vezes mostra muitas surpresas.
0: Uhum.
9: Muitas surpresas. Às vezes coisas. Então, cada vez mais Os exames complementares, que são tomografia, ressonância magnética, claro, não vai pedir para todo mundo, né? Eles fazem parte do exame neurológico, fazem parte dessa evolução. Para ter, detectar quando está no começo.
0: Sim.
9: Aí que faz a diferença.
0: Esse é o segredo.
9: Esperar,
0: né,
9: as coisas já acontecerem, aí é completamente diferente.
0: Ok. Então, o recado está dado. Gostaria de agradecer demais a presença de vocês dois aqui, Diogo. Muito bom ter teu relato e muito emblemático saber que exatamente hoje, né, você completando esse aniversário dessa data, então, que mudou sua vida, com certeza, né? Doutor Borba, muito obrigada pelos esclarecimentos. E é isso, vamos nos cuidar, nos prevenir, né, acima de tudo. Muito obrigada.
10: Obrigado pelo convite.
0: Valeu demais.
9: Um abraço.
10: Tchau, tchau.
0: Gente, que papo bacana e importante, né? Conversamos hoje sobre o Maio Cinza, mês aí que tem, né, a campanha que tem o objetivo de conscientizar sobre o câncer cerebral, e conversamos com o Diogo Berta Pitts, e ele que venceu essa batalha, né? E também o Dr. Luiz Borba, neurocirurgião, presidente da Federação Mundial de Neurocirurgia e professor da Universidade Federal do Paraná. Serve de alerta para todos nós, né, ficarmos atentos. Segue aí seu treino agora com mais um som daqueles que com certeza vai te dar aquela incentivada. Bora!

Bom demais aqui no nosso Rock and Run, Offspring, Genocide e ainda Ramones com I Believe in Miracles. Sonzeiras, né? E tem muito mais chegando, inclusive já, gente, abrindo a próxima sequência, a novíssima do Deep Purple. Os caras tão que tão demais, hein? Som muito bom que inclusive vai te empurrar aí no seu treino. Fica aí que eu já volto.

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0: Já tô de volta com o nosso Rock and Run aqui na Mundo Livre FM. Como prometi pra você, agora tem a novíssima do Deep Purple, que chega com tudo por aqui. Você vai ver como, além de muito boa, é ótima num treino, hein? Sim, Deep Purple com Arrogant Boy, aqui no nosso Rock and Run.

0: Que maravilha, aqui no Rock and Roll de hoje ouvimos Metallica com Whiskey in the Jar. Gente, deixa eu contar que o Diogo, nosso entrevistado de hoje aqui, né, que venceu um tumor cerebral, ele contou, né, no nosso papo de hoje do quanto ele curte Metallica, até mesmo que ouviu o show do Metallica em Curitiba quando estava internado no hospital ali do ladinho do estádio Couto Pereira, né, para fazer a cirurgia. E aí eu trouxe essa música que ele comentou que era bem emblemática pra ele, muito boa pra fazer um treino. E sim, Whiskey in the Jar com Metallica, inclusive já homenageando o nosso entrevistado de hoje. Perdeu a entrevista? O Rock and Roll inteirinho vai estar disponível em podcast no nosso site e também no nosso aplicativo. Você vai poder conferir de novo o nosso papo de hoje, que foi legal demais aí, sobre o Maio Cinza, né, que conscientiza sobre o tumor cerebral. E também as músicas todas do programa de hoje. O que mais que teve, gente, nessa sequência? Motorhead com Ace of Spades, ainda Massacration, Metal is the Law, pedido do Célio, nosso ouvinte de Siqueira Campos, falou que essa é muito boa, combina com Rock and Roll, e é verdade, combina mesmo. Sem falar no Deep Purple, que mandou pra gente aí a novíssima deles, Arrogant Boy. É boa demais, né? E assim a gente vai encerrando aqui mais uma edição do Rock and Run. Muito obrigada pela sua companhia. E voltamos no próximo sábado, viu? Com mais uma edição aí bacana, cheia de papos inspiradores e música boa pra você. Beijo pra você, hein? Tchau.
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Oiê, muito bom dia, ótimo fim de semana, ótimo sabadão para você que tá comigo, Flávia Rocha, chegando na área aqui na Mundo agora para te acompanhar. E eu começo hoje com Foo Fighters, My Hero.

0: 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Tá aí o mega hit Footloose, som do Kenny Loggins, lá de 1984. Isso aí que foi a faixa título, né? Música tema do filme Footloose, Ritmo Louco. E também se tornou a faixa de maior sucesso da carreira de Kenny Loggins. Também rolou por aqui Blues Traveler, Run Around. Só pra começar meu horário neste sabadão contigo aqui na Mundo. Bora seguir juntos, já já eu trago The Past Mode e outros sons.
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0: Demais para abalar as estruturas. Iron Maiden, Fear of the Dark, a banda que agitou a galera nessa semana, né? Confirmando o show em Curitiba no dia 28 de outubro na Arena da Baixada. A galera já correu atrás, inclusive, dos ingressos. Tem muita gente já feliz com ingressos em mãos. Aqui também rolou Nação Zumbi, Melhor Nem. Ótimo sábado para você. A gente segue juntos. Já já eu trago o Jimi Hendrix.
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0: Aí na Mundo Livre, Ozzy Osbourne, Perry Mason, também rolou Sublime, Wrong Way. 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Ótimo sabadão para você, eu volto já já com mais sons.
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0: Capital inicial aqui na Mundo, não olhe pra trás. Também rolou Midnight Oil, Beds Are Burning. E eu trago já já The Smiths e muito mais.
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0: Mundo Livre, sua atitude sonora. Você curtiu Nickelback, How You Remind Me. E também The Calling, Wherever You Will Go.
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0: Mundo Livre, sua atitude sonora, fechando mais um bloco por aqui, Arcade Fire de Suburbs, também Toto com Africa, esse grande sucesso aí, maior hit da banda Toto, lançado em 1982, é um hino atemporal, né, e fala sobre a admiração pelo continente africano e o trabalho humanitário. A curiosidade é que essa música foi inicialmente considerada boba pelos integrantes da banda. Pois é, mas eles resolveram apostar na faixa e a música salvou a banda da falência e se tornou aí um sucesso mundial. Grande sucesso que teve aí releituras de outras bandas, enfim, é demais, né? Grande clássico. Ótimo sábado pra você, já já eu volto com mais sons por aqui.
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0: Queen aqui na Mundo, Crazy Little Thing Called Love, Black Keys, This Is Nowhere. Tá te esperando por aqui o Mundo Livre Flow, já preparadíssimo depois do break, com 10 sons direto, não perca, hein?
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0: Mundo Livre e sua atitude sonora, tá aí o Flow, trazendo nessa primeira metadinha Linkin Park, In The End, Edwin Collins, A Girl Like You e Lenny Kravitz, I Belong To You. Seguindo no Flow, tem Joy Division, Love Will Tear Us Apart.
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0: Aí, pra fechar essa edição do Flow, The Who, My Generation, também Spy vs. Spy, Clarity of Mind e Paramore, This Is Why. Mundo Livre Flow com 10 sons direto volta a qualquer momento na programação.
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5: Aqui é Silvia Sprenger e essa é Rock and Run. Você sabe diferenciar se a fome que você está sentindo é real ou emocional? Olha, nem sempre é fácil. Mas eu li essa dica da nutricionista Ana Calistro no geglobo.com e achei muito bacana. Sentiu fome? Beba água. Se você beber água, aguardar alguns minutos e sua barriga continuar roncando, é realmente fome. Porém, se você beber um copo de água e aquela fome de repente sumir, era apenas vontade de comer.
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0: 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Você curtiu AC/DC, TNT e também rolou Oingo Boingo, Stay. 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

0: aí na Mundo Livre Nexus New Sensation, também o Rapa Lado B, Lado A. Minha última sequência tá chegando já já, começando com Pixies e outros sons, não sai daí.
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0: Deus livre, sua atitude sonora, Aerosmith, Dream On, para fechar meu horário neste sabadão 23 de maio. Valeu, gente. Eu, Flávia Rocha, agradeço pela companhia. Te deixo agora na companhia do Renan Zamilian e volto amanhã às 10 da manhã, hein? Não esquece, tem contracapa com Michael Jackson e o álbum Thriller na íntegra, cheio de histórias incríveis para você, hein? O Michael, que é novamente o top 1 do mundo, o cara tá lá em cima novamente, mesmo anos após a sua partida. E claro que tem muita história boa para rolar, hein? Te espero amanhã no Contra Capa às 10 da manhã e você segue agora com Renan Zamilian aqui na programação. Ótimo fim de semana, curta muito, tchau, tchau.
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8: Agora 3 horas e 1 minutinho aqui na Mundo Livre. Muito boa tarde. Agora comigo, Renan Zamilian, tocando a programação desse sabadão aqui na sua rádio de atitude sonora. Bora abrir esse horário com Queens of the Stone Age, som lá de 2002, No One Knows.

Mundo Livre, você acabou de ouvir Skank, Mandrake e Os Cubanos. E antes também rolou Violet Femmes com Blister in the Sun. Pra fechar aqui a nossa primeira sequência dessa tarde de sabadão nas ondas sonoras da Mundo Livre. E hoje, 23 de maio, é dia do Festival Curitiba, lá na Pedreira Paulo Leminski. E que já tá rolando aí com uma programação com mais de 12 horas de shows. São 15 atrações em dois palcos diferentes, reunindo aí um line-up com uma diversidade bem interessante aí no line-up desse ano, né? Na escala dos artistas desse ano. Já rolou o show do Chico Chico abrindo o evento, grande expoente aí da música brasileira e herdeiro, né, de um talento e reverência únicos da nossa grande ícone nacional Cássia Eller. Rolou também show da banda mineira Lagoon, que teve aqui no estúdio da Mundo Livre ontem, batendo um papo super legal, falando um pouquinho da sua trajetória, que iniciou lá em 2014 e que vem aí se apresentando nos maiores circuitos Brasil afora. Quem também já subiu

0: O palco lá na Pedreira foi a cantora Janine Matias, uma artista super plural, que bebe aí de várias referências musicais, que teve o seu berço no samba e explora linguagens bem interessantes no seu trabalho, incluindo no álbum mais recente, O Rap do Meu Samba, que conta aí com a parceria também do Criolo, que é outra atração do festival, junto aí com o show do Seu Jorge, né, num dos headliners aí do evento de hoje. Só pra você ter uma ideia do contingente, né, das atrações aí do festival Curitiba que acontece hoje. E para você que tá a caminho ou ainda vai colar lá no festival, se atente a alguns avisos importantes para não passar perrengue. Lembre de se agasalhar bastante, porque a previsão de hoje é de muito frio e possivelmente chuva. Então, para garantir, já saia de casa com uma capinha de chuva junto com você. Lembrando que não é permitida a entrada de guarda-chuvas lá no evento, viu? Então já se organize bem para não perder o seu item de valor aí. A nossa correspondente Flávia Rocha estará com a gente fazendo uma cobertura bem legal ao longo do evento, e eu venho aqui na Mundo Livre trazendo atualizações das últimas informações direto lá da Pedreira nessa edição do Festival Curitiba. Então fica com a gente para não perder nada. Aqui na Mundo Livre, na programação de hoje, depois do break eu venho com o Mundo Livre Flow e os 10 sons sem intervalo para você.
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0: Mundo Livre, sua atitude sonora. Você ouviu as primeiras dessa edição do Flow, que abriu com Jet, Are You Gonna Be My Girl lá no início. Na sequência rolou Foo Fighters, Learn to Fly. Teve também o Ira, Bebendo Vinho, Temple of the Dog, grande supergrupo aí do grunge, com Say Hello to Heaven e os vocais rasgados do Chris Cornell. E agora, por último, o Morrissey com Suedehead, fechando aqui o primeiro ato. Muito bem, agora a gente faz uma pausinha excepcional para ir direto lá na Pedreira Paulo Leminski, ouvir da nossa querida correspondente Flavinha Rocha, que tá lá para contar um pouquinho sobre o que tá rolando, o que ela tá vendo lá nessa edição, e a gente vai ouvir ela diretamente agora. Boa tarde, Flavinha, conta pra gente o que, que você tá vendo aí na edição do Curitiba, o que, que vai rolar ainda hoje, o que, que já rolou, o que, que a gente pode esperar aí desse festival na tarde de hoje.
1: Isso mesmo, Renan. A gente está aqui na Pedreira Paulo Leminski e na Ópera de Arame para conferir a edição 2026 do Curitiba. Sim, dois palcos, o Main Stage, que rola na Pedreira, e o Super Cool Stage na Ópera de Arame. Já rolaram por aqui os shows de Chico Chico, Lagum, Janine Matias, Wes Ventura. Daqui a pouquinho sobe ao palco da Pedreira Gilsons, Marina Sena, Ana Vitória, e temos encontros especiais. Os Garotin com Fat Family, também Seu Jorge e Criolo, e o projeto Dominguinho, fechando com chave de ouro essa noite. Por outro lado, aqui na ópera, temos ainda o som da Mundo Livre S.A., também Ana Frango Elétrico, a Cell, comemorando 20 anos aí da carreira, e a Buda e o Djonga, para fechar a noite aqui na ópera. É o Festival Curitiba 2026, trazendo muita música e muita sustentabilidade. Tem várias ativações, várias ações acontecendo por aqui também. E a notícia boa é que não está chovendo, gente. Então, você que está afim, vem para cá. Vem pro Curitiba curtir muita música boa neste sabadão. E logo, logo a gente traz mais informações, tá? Valeu, Renan!
0: Muito bem, essa foi Flávia Rocha, diretamente lá da Pedreira Paulo Leminski, contando pra gente como tá o dia lá na Pedreira, quais são as expectativas pra essa noite, pra essa tarde lá no Festival Curitiba. E você pode continuar acompanhando aqui na programação da Mundo Livre, daqui a pouquinho mais atualizações sobre o dia de hoje. Agora a gente segue em frente pra nos guiar adiante com Metallica, The Unforgiven, aqui no Flow.
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0: Mundo Livre, sua atitude sonora. Fechando a minha edição do Flow, você ouviu com o Kiss, Sure Know Something. Também rolou Man at Work, Down Under, banda que teve aqui em Curitiba recentemente. Antes, The Go-Go's Head Over Heels, Spin Doctors, Two Princes. E lá no comecinho da sequência, o Metallica com The Unforgiven. É isso aí, o Flow volta ainda hoje à noite na edição com Everton Liberto pra você e mais 10 sons sem intervalo. A gente volta lá na pedreira agora com a Flávia Rocha pra últimas informações, mais algumas informações sobre o Curitiba, que tá rolando nessa tarde de sábado. Flávia, conta pra gente como que tá o acesso ao evento, a questão da mobilidade e o tempo. Será que chove? Como que tá aí com você no Curitiba?
1: Oi, Renan. Pois é, seguimos aqui na Pedreira Paulo Leminski, onde hoje está rolando a edição 2026 do Festival Curitiba, um festival de música e sustentabilidade, trazendo várias atrações para o público curtir neste sabadão aqui em Curitiba. Inclusive, por enquanto, não temos chuva, previsão do tempo aí entre 10 e 16 graus, dá para trazer aquele casaquinho mais reforçado e uma capinha de chuva por segurança, mas o clima está ajudando e, por enquanto, não está chovendo. Informações importantes, além da temperatura, é que tem ônibus na saída aqui, saindo da Pedreira, diretamente até a Praça Tiradentes, a partir das 9 da noite. Porque algumas ruas aqui no entorno da Pedreira ficam bloqueadas, o acesso fica um pouquinho mais complicado. Mas sim, dá para você virar tranquilamente com transporte, carona, Uber, tem estacionamentos também aqui pela região e tem essa opção do ônibus que vai até a Praça Tiradentes, como eu falei, a partir das 9 da noite. Muita música rolando, então vem para cá que dá tempo aí de você curtir muito show bacana. Logo mais a gente volta com mais informações do Festival Curitiba e a Mundo Livre, trazendo todas as informações para você. Falou, Renan.
0: É isso aí, Flávia Rocha, diretamente da Pedreira, Paulo Leminski, trazendo informações pra gente do Festival Curitiba. Então, se você está a caminho ou pretende ir ainda pro festival, siga as dicas aí da Flávia Rocha, de questão de mobilidade, tem ônibus na saída, leve o seu guarda-chuva, ainda não tá chovendo, mas de repente pode pintar uma chuvinha aí mais pro final da noite. Então, se prepare e aproveite o festival. Aqui na Mundo Livre, a gente segue em frente, daqui a pouquinho eu volto trazendo Kings of Leon pra abrir o nosso próximo bloco. Fica por aí.
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0: Quatro horas e 14 minutinhos, você está na Mundo Livre, sua rádio de atitude sonora. Comigo, Renan Zamilian, tocando a programação deste sabadão. Eu trago para você agora Kings of Leon, Sex on Fire.

0: Tá aí, som do Red Hot Chili Peppers, Around the World. E antes também teve Bush com Glycerine, dobradinha aí de Juventude Millennium aqui na programação da Mundo Livre. Agora 4 horas e 28 minutos. Tamo junto aqui nessa tarde de sabadão, curtindo a programação da Mundo. E logo depois do break, eu volto com Creedence, Beatles e muito mais pra você. Não sai daí.
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8: O Haiti não chega na Copa só para compor tabela. Depois de 51 anos fora do Mundial, a equipe volta com classificação histórica. O técnico Sebastián Migné está na expectativa de medir forças com o Brasil e aproveitar a vitrine que a Copa oferece ao time. E se o Haiti quer fazer barulho em campo? Na música, esse barulho já existe com a punk voodoo queen Moonlight Benjamin. Seu som mistura garage blues rock com a força espiritual da música e ritmo voodoo. A cantora já foi destaque no festival Pop Jazz, um dos maiores eventos internacionais de jazz do mundo. Escuta só essa pedrada.
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0: Mundo Livre, sua atitude sonora. Você acabou de ouvir o Tijuana com Pula, a música lá do álbum Ilegal, trabalho de estreia da banda. Antes rolou também Bad Company, Feel Like Making Love, e os Beatles, I Saw Her Standing There. É isso aí, você está na sua rádio de atitude, comigo, Renan Zamilian, curtindo esse sabadão cinzento aqui em Curitiba. Logo depois do break, eu volto com os Maiorais do U2 e o Rolling Stones com Miss You pra você. Não sai daí.
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0: Mundo Livre com Daft Punk, a parceria com Pharrell Williams e Nile Rodgers, Get Lucky. E antes, outra parceria também por aqui, The Warning com Carin Leon, Love to Be Loved. Muito bem, agora 5 horas da tarde, 4 minutinhos. Estamos juntos aqui na Mundo Livre FM, curtindo essa tarde de sabadão. Hoje, 23 de maio, chegando já no finalzinho do mês. 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Daqui a pouquinho eu volto, logo depois do break, com muito mais Atitude Sonora para sua tarde de hoje. 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

0: Muito bem, tá aí o som do Smash Mouth, Walking on the Sun. Belezinha lá de 97, do primeiro álbum da banda americana. Vários primeiros álbuns aqui na programação de hoje. Também rolou live Pain Lies on the Riverside e o Cranberries com Odd to My Family. Muito bem, agora 5 horas e 28 minutos, hoje 23 de maio. Delicinha de tarde chuvosa, friozinho aqui em Curitiba. E rolando o festival Curitiba lá na Pedreira Paulo Leminski. Já teve show do Wes Ventura. Recentemente também teve agora o Mundo Livre S.A. subindo ao palco da Ópera de Arame. E várias outras atrações que acontecem durante todo o dia de hoje até as 23 e pouco, que fecha aí com o headliner Dominguinho, projeto de incrível aí dos músicos brasileiros e um repertório finíssimo também da música para você aproveitar em tudo que acontecer por lá. Você pode acompanhar toda a cobertura desse evento nas redes sociais da Mundo Livre com a Flávia Rocha, mostrando um pouquinho de tudo o que acontece lá na Pedreira. Muito bem, eu vou para um break rapidinho e logo na volta eu trago o Weezer aqui na programação para você.
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0: Mundo Livre, sua atitude sonora. Você ouviu a clássica e belíssima música do Black Sabbath, Changes. E antes rolou também Social Distortion com a novíssima The Way Things Were, lançada aí há pouco mais de 2 semanas. Muito bem, agora a gente vai direto lá pra Pedreira Paulo Lemins, que ouvi da Flávia Rocha como que tá o Festival Curitiba, que reúne hoje mais de 15 atrações e 12 horas de festival. Fala aí, Flavinha, como que tá aí a situação na Pedreira Paulo Lemins? O que já rolou? O que ainda vai rolar aí hoje? Conta pra gente o que você tá vendo por aí.
1: Oi, Renan, isso aí, o festival mais cool do Brasil, essa é a 8ª edição do Curitiba, que está rolando aqui na Pedreira Paulo Leminski e na Ópera de Arame, mais uma edição que mistura música, arte, cultura urbana e sustentabilidade. E tem um line-up diverso hoje, hein, que vai do indie ao rap, do forró contemporâneo ao soul brasileiro. Ó, ainda vai rolar por aqui show de Ana Frango Elétrico, o show Céu celebra 20 anos, Buda e Djonga, aqui no palco da Ópera, o Super Cool Stage. E no Main Stage, ali na Pedreira, vai rolar ainda Ana Vitória, os encontros de Os Garotinhos e Fat Family, Seu Jorge e Criolo, e fechando a noite, o Projeto Dominguinho, um dos shows mais esperados da noite, e a galera que a gente conversou por aqui super vai ficar até o final para ver esse show. Bom, o convite está feito, então vem para cá curtir o Curitiba, o festival mais cool do Brasil, e acompanhe de perto também pelas redes sociais da Mundo Livre, tudo que tá rolando. Valeu, Renan. Até a próxima.
0: É isso aí, Flávia Rocha, diretamente lá da Pedreira Paulo Lemins, atualizando a gente sobre o Festival Curitiba, acontecendo hoje, com mais de 15 atrações, 12 horas de festa. E você que tá a caminho de lá, não perde, hein, a oportunidade de ver os headliners que ainda vão tocar. Flavinha, um beijo pra você, aproveita o finalzinho do evento e curta bastante aí todos os shows. Por aqui a gente segue em frente aqui na programação da Mundo Livre e logo depois do break eu trago Green Day, Boulevard of Broken Dreams, Alanis Morissette e muito mais pra você.
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0: Mundo Livre, sua atitude sonora, você ouviu com The Killers, Human, e antes também teve Crash Test Dummies pra fechar essa sequência aqui na programação de hoje. Eu volto já já pra abrir minha última hora com você e eu volto depois do break. 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
0: Mundo Livre, sua rádio de atitude. Bora juntos chegar agora com essa última hora de hoje com Pretty Reckless, When I Wake Up, chegando pra você aqui na programação. Aproveita.

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0: Mundo Livre, sua atitude sonora, Black Keys, Lonely Boy, antes Rosier com Too Sweet e CPM22, um minuto para o fim do mundo. Agora 6 horas e 23 minutos, logo depois do break, eu volto trazendo para você o Pearl Jam, São Jeremy.
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0: Mundo Livre, sua atitude sonora. Você ouviu Oasis e uma das mais emblemáticas aí da carreira da banda, Champagne Supernova. Também rolou Chuck Berry, Johnny B. Goode e antes Camisa de Vênus com País do Futuro pra fechar essa sequência aqui do nosso sábado nas ondas da Mundo Livre. Daqui a pouquinho, depois do break, eu volto pra minha última sequência dessa noite, então não sai daí.
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0: Uma boa noite pra você que está com o Mundo Livre e sua atitude sonora. Por aqui, Everton Liberto, tô chegando, vou contigo até a meia-noite. Bora começar os trabalhos com 10 sons na sequência. É o Mundo Livre Flow que começa ao som de Fordham Blondes. What's up? 10, 9,
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0: Mundo Livre, sua atitude sonora com Simple Plan, I'm Just a Kid. Antes teve Queen, Don't Stop Me Now e Barão Vermelho pro dia nascer feliz. Esse é o Mundo Livre Flow, você tá curtindo aí 10 sons diretaços e não acabou não. Vem comigo porque na sua noite de sábado tem que ter o Nirvana. Então bora com The Man Who Sold the World.
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0: Red Hot Chili Peppers aqui no Mundo Livre, sua atitude sonora, Aeroplane. Antes teve Eric Clapton, Cocaine, Detonautas, Rádio Love Nacional e Donovan Frankenwiter com Free. As últimas do Flow deste sabadão. Amanhã tem mais, às 6h20 da manhã, 10 sons na sequência. Agora eu vou fazer um break e volto daqui a pouquinho com muito mais sons na sua noite de sábado. Até já!
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0: Mundo Livre em sua atitude sonora, Abba, Mamma Mia. Antes nós ouvimos Maneskin com Supermodel.
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0: E já estou de volta por aqui. Uma boa noite de sábado para você que está aqui com a Mundo Livre FM, neste 23 de maio. Eu sou Everton Liberto, até a meia-noite é comigo. Vou mandar os melhores sons para você. Prova disso é que nesse bloco já tem Foo Fighters logo de cara e depois tem Chico Science e Nação Zumbi.

0: Franz Ferdinand, aqui na Mundo Livre, sua atitude sonora, Take Me Out. Antes teve Rolling Stones com Anybody See My Baby, Charlie Brown Jr., Só os Loucos Sabem. Muito obrigado pela sua companhia, você que está aqui comigo na Mundo Livre, curtindo a sua atitude sonora pelo rádio, circulando aí pelas ruas e avenidas da cidade. Alô especial também para os motoristas de aplicativo que levam o Mundo Livre de carona no carro. Muito bom, hein? A galera que está trabalhando agora também, quem está em casa de boa, descansando com o Mundo Livre como companhia, valeu demais, tá? Muito bom saber que você está aí desse lado. Daqui a pouquinho eu volto e não decepcionarei ninguém no próximo bloco, porque eu já olhei aqui e tem Bon Jovi, tem One Republic, tem Ramones. Segura aí que eu volto já.
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0: Mundo Livre, sua atitude sonora, Ramones, Poison Heart. Antes teve One Republic com Counting Stars para encerrar mais um bloco aqui no Mundo Livre. Uma ótima noite para você. Tô voltando daqui a pouquinho com mais uma hora de atitude sonora. Segura!
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0: E a sua noite é muito mais completa aqui no Mundo Livre. Vem comigo! Por aqui é Everton Liberto, tô contigo até a meia-noite. Segura aí porque esse bloco já de cara eu abro com Joss Stone.